Uma hora. 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

Aqui fica o apelo. Uma rua com o nome de Isaura Borges Coelho. Em Lisboa ou em Portimão, de preferência nas duas. Uma mulher que parou um comboio à mão, enfrentou a ditadura de peito aberto e foi presa por querer que as suas colegas pudessem casar. Se um livro merece uma rua, uma vida como a dela merece pelo menos isso.

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duas horas. 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

duas coisas fundamentais, que uma é não se deixar iludir pela fama, não querem vir para esta profissão para serem famosos, venham porque amam a representação, a arte de representar, e terem a humildade de começar cada trabalho como se fosse o primeiro, não acharem que já sabem tudo.

0: o homem da boina virada ao contrário. Portanto, é esta a tua imagem de marca?
1: É, já lá vão uns aninhos, desde sair da tropa, é verdade. Uma imagem de marca. Os Delfins são a banda da minha vida, sem dúvida, não é? Temos 25 anos juntos, não é? Depois parámos, demos por terminada a carreira, regressámos em 2019 a convite da Câmara Municipal de Cascais, quis fazer um concerto de homenagem aos Delfins com a Orquestra Sinfónica, e foi isso que foi o trigger, digamos assim, para que o grupo se voltasse a

de estados vários, munido de lunários, livros de memórias e poemas solitários. A noite é uma arena onde confronto fantasmas, meus medos, minhas ansias, minhas falhas. Qual Dom Quixote, espada apontada ao nada, com a palavra dada à confiança de uma surda muda, minha confidente autista, que só se afasta quando o sol empurra para lá do alcance da vista. Enquanto presente, inspira-me e absorve, protege-me, acompanha-me e conforta-me. Monólogos são simultaneamente a causa e o efeito, esta adoração da qual tiro pouco proveito. Admito, mas a noite é ciumenta, penso trocá-la pela prima diária e ela não me deixa. Não tenho força, e ela também sem mim.

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0: 6 horas. Boa noite.
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da música desde que comecei a cantar em 1999 e felizmente pago as minhas contas, não devo nada a ninguém, tenho conseguido subsistir e investir nos meus trabalhos, nos meus projetos. Portanto, mesmo assim, considero que sou uma privilegiada e o que eu aconselho aos meus colegas é não fiquem à espera que as pessoas os reconheçam pelo talento. Há muita gente que tem talento e há sempre alguém que tem muito mais talento do que nós. Portanto, o que temos que fazer é ter um caminho, é traçar um caminho, traçar objetivos e ter uma enorme resiliência. As coisas acontecem.

que gosta muito de densidade, do profundamento, adiro-me muito à melancolia, à harmonia, nem que seja uma alegria triste, uma força triste que a música tem, a apreciação daquilo que é mais profundo e todas essas coisas, não necessariamente fazendo somente músicas tristes, mas a música tem que ter força e densidade e peso e estrutura e massa sonora, que eu adoro, porque eu bebi muito do rock progressivo, que eram as coisas que o meu pai ouvia. Meu pai é uma grande influência minha a nível musical,

0: 4 horas.
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Eu gosto de cantar com verdade. E se nós estamos a cantar uma coisa que não vivemos, que não sentimos, que não passamos, deixa de ser verdade, estamos a ser só atores.

Lucky Luck é uma banda de vintage swing and rock and roll. Vai buscar aquela nostalgia que fizeram êxito desde os anos 20 aos anos 30, 40, 50 e 60 é o mais forte, porque era onde a indústria discográfica já criava mais hits que as pessoas não conhecem mais.

0: 5 horas.
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bem ou mal, permitiu em termos de criação. Eu falo por mim, foi uma coisa incrível que aconteceu, porque aquele isolamento, para mim, pelo menos, foi muito inspirador. E se calhar até a criar com base na desgraça, seja própria ou seja alheia, mas a verdade é que foi um período que permitiu fazer coisas como nunca tínhamos feito antes.

acho que é um desperdício de meios, de energias, de gastos, de dinheiro, de tudo, hoje fazer-se um álbum com o mercado que temos, com o número de artistas que existem. Estar às vezes a fazer álbuns com 10, 12, 14 e por aí fora temas, acaba por ser um desperdício, porque hoje as editoras fazem distribuições físicas de discos, não contribuem, não pagam estúdios. É melhor, se calhar, apostar em 6 temas, ter boas 6 canções, ou 8, ou 4, e tentar que 2 ou 3 delas sejam absorvidas e passadas na rádio e nas TVs.

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0: 7 horas.
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No fundo, eu acredito que tudo foi fluindo um bocado. Na minha carreira nunca procurei nada, as coisas foram aparecendo e eu fui aproveitando as oportunidades que a vida me foi dando.

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2: O turismo do Algarve reforça esta semana a promoção da região junto de mercados internacionais e em vários segmentos turísticos. Em Lisboa, participa pela primeira vez no PCMA Convening EMEA entre 13 e 15 de setembro, um encontro internacional dedicado ao turismo de negócios e à organização de congressos e eventos. Na sequência desta participação, 10 profissionais internacionais vão visitar o Algarve para conhecer espaços para eventos, gastronomia e outras experiências destinadas ao mercado mais. Em França, o turismo do Algarve promove esta segunda-feira um encontro com jornalistas em Paris, antes da participação na feira IFTM Top Reza, que decorre de 15 a 17 de setembro. Também, entre 15 e 17 de setembro, a região estará presente no GEMITS, no México, para promover o Algarve como destino de viagens de incentivo e eventos corporativos junto do mercado norte-americano. Já entre 18 e 27 de setembro, o Algarve promove o turismo náutico no Southampton International Boat Show, no Reino Unido, em conjunto com as estações náuticas de Faro, Vila Moura, Albufeira e Portimão. Lagos Ader, à Semana Europeia da Mobilidade, que decorre de 16 a 22 de setembro. Durante estes dias, o transporte público municipal A Onda vai ser gratuito, com o objetivo de incentivar a utilização dos transportes coletivos. O programa inclui ainda passeios de bicicleta, caminhadas, visitas guiadas e várias atividades desportivas. A 19 de setembro realiza-se uma visita guiada pelo espaço urbano de Lagos, dedicada à evolução da mobilidade na cidade. Na noite anterior, há uma marcha noturna regional com 3 percursos adaptados a diferentes níveis de mobilidade. A semana termina a 22 de setembro, Dia Europeu Sem Carros, com o corte ao trânsito de um troço da Avenida dos Descobrimentos entre as 9 da manhã e as 5 da tarde. O espaço será ocupado por atividades de desporto, porto e lazer, rastreios de saúde e passeios de bicicleta. Também as freguesias de Barão de São João, Bençafrim, Luz e Odiastre participam na iniciativa com caminhadas, passeios de bicicleta e outras atividades. O Portimão Arena recebe a 19 de setembro a segunda edição dos Vortex Hybrid Games, uma competição de fitness híbrido que deverá reunir cerca de 1.250 atletas. A prova combina corrida, força, resistência e exercícios funcionais com participação individual em duplas e estafetas. Há também categorias para crianças e famílias. Em Silves, a Biblioteca Municipal recebe no mesmo dia, às 5h30 da tarde, mais uma sessão da tertúlia Insurgente. A convidada é a psicóloga clínica e psicoterapeuta Inês Afonso Marques, que vai falar sobre o papel da família e da escola no desenvolvimento das crianças e dos jovens. Em Lagos, o Maré de Arte regressa nos dias 19 e 20 de setembro, na Praça Infante Dom Henrique. O mercado reúne jovens empreendedores, artesãos, pequenos negócios e projetos criativos com produtos de autor, artesanato, gastronomia, música e animação. A edição deste ano assinala os 10 anos de atividade de Agarra, Associação Jovem de Lagos, responsável pela organização. Há vários constrangimentos à circulação e ao abastecimento de água previstos para os próximos dias no Conselho de Silves. Na segunda-feira, o sítio da aldeia de Tunes vai estar totalmente cortado ao trânsito entre as 8 da manhã e a 1 da tarde. A interrupção deve-se a trabalhos de betonagem e descarga de materiais de construção numa obra particular. Já na terça-feira, é a vez da rua Dom Afonso III em Silves estar cortada ao trânsito entre as 8 da manhã e o meio-dia, também devido a trabalhos de betonagem numa obra particular. E na quarta-feira haverá uma interrupção no fornecimento de água entre as 9 da manhã e o meio-dia nas zonas do Quintão e Val do Olival, em Armação de Pera. A interrupção deve-se a trabalhos de ligação à conduta existente no âmbito das obras de execução das condutas de distribuição de água do reservatório da Torre. O município de Silves agradece a compreensão pelos constrangimentos causados.

De 18 a 20 de setembro, São Bartolomeu de Messinas recebe a 16ª Festa das Tradições, com a participação das associações locais. 3 dias para celebrar as nossas raízes ao som da música, entre artesanato, gastronomia, produtos locais e jogos tradicionais. No palco, Luís Godinho, Orquestra Garvo Fol, Clube da Batucada da Casa do Povo de Messinas, Algarve Marafado, João Paulo Cavaco, Sopa de Pedra e da Balada. E no dia 19, o 42º Festival Nacional de Folclore, integrado na Festa das Tradições. 16ª Festa das Tradições, de 18 a 20 de setembro, no Parque de Feiras e Exposições de São Bartolomeu de Messinas. Organização, Freguesia de São Bartolomeu de Messinas, apoio, Município de Silves.

e tive a sorte de fazer dois concertos que me marcaram para sempre, com os quais eu descobri o fado ao seu mais alto nível. Fui fazer duas primeiras partes de um senhor chamado Carlos do Carmo, e eu devia ter talvez os meus 11, 12 anos. E lembro-me que foi absolutamente avassalador. Foi uma experiência que me marcou imenso. Senti em mim que o palco ia ser uma presença na minha vida, ia ser absolutamente

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criança para sentir tédio. Não precisam estar sempre a ser hiperestimuladas, não precisam estar sempre coisas a acontecer. É muito importante a criança não ter nada que fazer e treinar a sua criatividade de inventar, brincar, de inventar.

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facilita mais a celebração e a alegria e o ir para a frente do que Fernando Mendes e do que o público do Preço Certo. Por isso, ir lá como concorrente e cantar as minhas alegrias e dizer porque é que eu me sinto como se fosse um vencedor do Preço Certo neste momento da minha vida, por tudo aquilo que eu descrevo na música, foi muito lindo. E eu acho que este programa tem de ser imortalizado como um programa lendário da televisão portuguesa que é. E acho que todos os artistas deviam ir lá.

como o canto alentejano é por definição à capela, só vocal, as músicas são muito limpas para se samplar. Eu não senti necessidade de os gravar em estúdio, senti necessidade, obviamente, depois de ir ter com eles e de gostar da música e perceber o que é que eles sentiam. E para mim, ter a música deles mostrada e ouvir o Hino dos Mineiros, depois de os conhecer, ganhou outra força também, que já tinha, obviamente, antes de os conhecer. Estava a falar do Chico Montoya, que fez a guitarra do Estrada, e também o Diego El Gavi, que fez umas respostas vocais e as palmas, e do José Lebre, que foi tocar o teclado, o icónico teclado da rumba portuguesa, aquele sintetizador. E juntar estes universos nesta música foi uma coisa muito importante, até por tudo aquilo que carrega e todo o contexto cultural no Alentejo hoje em dia. Sabemos que existem algumas tensões

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Com The Big Fish, muito bom dia. Estamos de volta com Café e Companhia para mais uma semana de emissões regulares deste programa que lhe faz companhia de segunda a sexta-feira entre as 10 e a 1 da tarde. Ora, vamos lá primeiro saber do tempo. Vamos continuar a ter muito calorinho aqui no Algarve, bom para passar umas férias, verdade? Setembro é também um mês de férias. É escolhido por muita gente, sobretudo quem tem filhos pequeninos que ainda não precisam de estar permanentemente na escola. Temos bom tempo, céu limpo, vento a soprar moderado e 31 graus será a máxima prevista para hoje em Faro. E o bom tempo veio para ficar, parece-me que sim. Durante os próximos 10 dias as temperaturas vão ser sempre na volta dos 30 graus, 31, portanto é aproveitar porque a chuva vai chegar com certeza que sim e nessa altura vamos ter oportunidade de ficar mais tempo em casa. Agora é aproveitar para estar lá fora, fazer as atividades físicas regulares, ir até à praia, dar um mergulho na piscina, enfim, aproveite o bom tempo. Ora, daqui a pouco iremos estar a par das principais notícias que marcam a atualidade de hoje e também acompanhar as capas dos jornais. Há também as nossas habituais rubricas fixas, algumas são móveis, hoje teremos as fixas. O Daniel Vieira vai passar por aqui com os dias da história e o Agostinho Bizarro estará por cá com o seu almanac. Há também um expresso curto para ser servido durante esta primeira hora de emissão. Notícias do mundo agrícola. A segunda hora, como sempre, traz-lhe as previsões para os 12 signos do zodíaco. Haverá também notícias do mundo da música, as curtas do dia e a terceira e última parte acabamos a rir com a grande ajuda dos parodiantes de Lisboa que estão a comemorar 25 anos de carreira dos novos parodiantes, porque os velhinhos parodiantes já cá andam há mais tempo, têm o dobro da idade, parece-me, já há 50 anos que cá andam. Posto isto, voltamos à música. Depois de um Big Fish, sai 5:30. Pronto, é a hora de saída, verdade? De Chiaro, com os à toa nesta manhã de segunda-feira, 14 de setembro. Bem-vindo, boa semana.

Setembro é dia de regresso às aulas do ensino básico, que está a ser marcado pela falta de professores. Perigo máximo de incêndio cobre mais de 50 concelhos de 7 distritos. Mulheres são minoria em governos e enfrentam maior exigência técnica. É muito difícil proibir um partido e dizer que é fascista, assume juíza. Promotor abandona projeto da Central Solar Beira. Eleições na Suécia, resultados provisórios colocam esquerda no poder. As eleições a criarem assim um cenário de incerteza. Preço do petróleo inicia a semana com subida acentuada. Radicais iranianos sabotaram o acordo de paz de Teherão com Trump. Lula apela ao voto para evitar o que aconteceu na Venezuela. Benfica reencontra Amorim em Milão e Torriense faz estreia europeia. Sporting de Braga procura regresso aos triunfos na recepção ao Estoril Praia. E agora as capas dos jornais. Começamos com o Diário de Notícias. Geopolítica: Trump recusa travar inteligência artificial para não ficar atrás da China. Dois terços dos jogadores da Primeira Liga são estrangeiros e há uma entrevista para acompanhar com Inês de Medeiros. Diz ela que Almada não tem água suficiente no subsolo e é uma situação que não conseguem resolver sozinhos. Agora, o Jornal Público: os juros da dívida pública pressionam orçamento uma década depois. Há um estudo que revela que os ministros são mais especialistas, mas partidos não perderam o controlo dos governos. Ventura fica muito nervosinho com o assalto ao Parlamento. É um artigo de opinião da autoria de Ana Sá Lopes. Agora, o Jornal de Notícias traz à capa: mais de 4 mil caminhões proibidos de circular na VCI. Há 7.544 pesados a cruzar todos os dias as pontes da Arrábida e do Freixo. O objetivo é reduzir em 59%. As restrições entram em vigor amanhã. Empresas antecipam problemas de abastecimento. Lourinhã, 12 anos de cadeia por abusos e sexo com a filha dos amigos. E são 16% aliás, 16% das escolas têm computadores suficientes para todos os alunos. Agora, o Correio da Manhã: Banco Público paga viagens de luxo a Paris. Banco de Fomento reúne conselho estratégico de 20 membros na capital francesa. Antigos banqueiros famosos fazem parte do conselho desta entidade. Outra capa: o Jornal Negócios destaca: o Estado terá de indemnizar trabalhadores despedidos pela TAP há 33 anos. O caso remonta ao despedimento coletivo da Air Atlantis após a liquidação em 1993. Tribunal de Justiça da União Europeia veio agora dar-lhes razão. Beira Baixa, Central Solar Sofia leva corte de 35% e arrisca cair por terra. Um quinto dos ministros não tinham experiência relevante para a pasta. Um estudo analisa perfis de mais de 500 governantes. Mulheres precisam de mais competências técnicas para chegar ao executivo. A China desafia domínio dos Estados Unidos com modelos abertos da IA, da inteligência artificial. Agora, o Jornal Económico: lei laboral em debate, travão na IA, Musk e Altman juntam-se à Anthropic no alerta para riscos. Lisboa corta 8.300 alojamentos locais. Irão e países do Golfo procuram novas rotas no Estreito de Hormuz. E britânicos reduzem a Central Solar Sofia em Castelo Branco e cancelam o segundo projeto. Agora, a imprensa desportiva: trupeção é a manchete do jornal O Jogo.
Os Leões chegam à vantagem num penalti de Luís Suárez, mas foram surpreendidos no período de compensação, portanto empatam com o Famalicão por uma bola. O Record traz esse jogo também à capa. Agridoce, rivais de Lisboa acabaram com sortes diferentes em jornada cheia de casos. Ora, então, houve um empate a uma bola entre o Famalicão e o Sporting e o Benfica vence o Gil Vicente por 3-1. Fechamos com o jornal A Bola.

0: 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Os dias da história, uma compilação de Paulo Jorge de Sousa Pinto, com edição de Daniel Vieira. 14 de setembro de 1959. Chegada da sonda soviética Luna 2 à Lua. Aos primeiros minutos deste dia, hora de Moscovo, a sonda lunar soviética Luna 2 despenhou-se no solo lunar após uma viagem de 36 horas. O impacto ocorreu numa planície chamada Palos Putredinos, não muito longe do local onde viriam a pousar os astronautas americanos da Apollo 15, em 1971. A trajetória do foguete que transportou a sonda foi calculada de modo a ser observada a partir da União Soviética, libertando uma nuvem de vapor que o transformou temporariamente numa espécie de cometa artificial. A Luna 2 pesava 390 kg, tinha 90 cm de diâmetro e foi o primeiro objeto humano a atingir a superfície lunar. A União Soviética tinha recentemente lançado o Sputnik, o primeiro satélite artificial da Terra, o que suscitou grande apreensão nos Estados Unidos e desencadeou uma corrida ao espaço entre as duas superpotências. O programa Luna esteve em vigor até 1976 e registou vários fracassos, entre quedas e lançamentos falhados, mas também alguns sucessos importantes, como a Luna 3, que em 1959 tirou as primeiras fotografias do lado oculto da Lua, e a Luna 9, a primeira sonda a pousar na Lua e a transmitir fotografias de proximidade do Solo, em 1966. Em 1970, a missão Luna 17 conseguiu, pela primeira vez, desembarcar um veículo no solo lunar, o Lunokhod. Era movido por controle remoto e esteve operacional e a enviar dados para a Terra durante quase um ano. O desafio lançado pelo presidente John F. Kennedy de colocar um americano na Lua até ao fim da década de 60 e que permitiu o desenvolvimento do programa Apollo, teve réplica na União Soviética, onde existiram vários programas idênticos e um projeto de construção de uma base lunar. No entanto, a morte do seu principal mentor, o engenheiro Sergei Korolev, em 1966, o surgimento de problemas técnicos e a falta de financiamento acabaram por causar atrasos irremediáveis. Após o sucesso da Apollo 11, em 1969, o interesse dos soviéticos na preparação de missões tripuladas à Lua desvaneceu-se rapidamente e o seu programa espacial tomou outras direções. 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

é maravilhoso quando nós entramos em palco e vemos as pessoas sentadas à espera do momento em que nós começamos. Para mim é a sensação mais gratificante de todo o concerto. Portanto, venham, gosto de sorrir e de cantar para as pessoas e gosto de conhecer pessoas novas. E gosto de pessoas.

Olá Viva, boa segunda-feira, bom arranque de semana. O Dia Internacional da Capivara é comemorado a 14 de setembro. Capivara é um animal que chama a atenção pela sua mansidão e calmaria, mas que também traz alertas de saúde por poder carregar carraças ou carrapatos. A capivara é o maior roedor do mundo, pesando até 91 quilos e medindo até 1,20 m de comprimento e 60 cm de altura. Espaço aniversário de hoje para Ana Canhas, faz 46 anos, uma cantora e compositora brasileira descendente de espanhóis. Ana formou-se em artes cênicas, estreou-se em 2007 no cenário musical brasileiro com o lançamento do álbum Amor e Caos, muito elogiado pela crítica especializada, considerando Ana Canhas a grande revelação musical do ano. Em 2009, lança o seu segundo disco de estúdio, que contém parcerias com Arnaldo Antunes e a participação de Gilberto Gil ao violão. A canção Escondrijo alcançou projeção nacional ao integrar a banda sonora da telenovela Viver a Vida.

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1: 10h39, o prazo para alterações e correções ao pedido único de 2026 foi prolongado até às 6 da tarde de amanhã, 15 de setembro. O Governo anunciou também novas regras para acelerar as indenizações aos produtores pecuários por prejuízos causados por ataques de lobo ibérico. No Douro está previsto um apoio extraordinário de 12 milhões de euros aos viticultores, calculado em função da quantidade de uva que fique por colher nesta vindima. Na área florestal, as exportações portuguesas ultrapassaram os 6 mil milhões de euros em 2025. Entretanto, a GNR alertou para um agravamento significativo do perigo de incêndio rural nos próximos dias, com temperaturas superiores a 35 graus em várias regiões do continente. O Agroportal destaca a importância da saúde dos solos na adaptação às alterações climáticas e o debate sobre a gestão do território, enquanto a Direção-Geral de Agricultura e Desenvolvimento Rural disponibilizou o mais recente relatório de monitorização agrometeorológica e hidrológica. Se quiser obter informação mais detalhada sobre estes outros temas, basta aceder a agroportal.pt. Daqui a pouco vamos servir café. O Expresso Curto de hoje é da autoria da jornalista Joana Pereira Bastos, intitula-se Entre Alunos Sem Escola e Escolas Sem Professores. A Flor e a Fava, a voz da Márcia, nesta manhã de segunda-feira.

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Hoje Santa Maria voou nas asas de um sonho. Entre alunos sem escola e escolas sem professores, intitula-se o Expresso Curto da jornalista Joana Pereira Bastos. Depois do caos nos exames nacionais, o arranque do novo ano letivo é um teste para o agora fragilizado e impopular ministro da Educação, que as sondagens colocam entre os piores do governo. E para já, a prova não lhe está a correr bem. No dia em que as aulas começam, na grande maioria das escolas, há centenas de alunos que ainda nem sequer foram colocados em nenhum estabelecimento de ensino e que continuam sem saber onde vão estudar. O processo de colocação dos estudantes está mais confuso e demorado do que nos anos anteriores, devido ao desmantelamento de vários serviços do Ministério da Educação que davam apoio às escolas e às famílias. Agora, diretores e pais queixam-se de não terem com quem falar para resolver os muitos casos que ainda estão pendentes e garantem que a nova agência criada para gerir o sistema educativo mais parece um organismo virtual onde ninguém atende o telefone e os e-mails enviados não têm resposta. Desesperados com a situação, um grupo de encarregados de educação vai mesmo processar o Ministério. Mas os problemas estão longe de se ficarem por aqui. O mais grave é a falta de professores, que afeta dezenas de milhares de alunos, sobretudo na Grande Lisboa e em Setúbal, situação que é particularmente preocupante no primeiro ciclo. Pelo impacto que tem nas aprendizagens, este é mesmo um dos maiores flagelos do país. Só 13% dos alunos frequentam escolas onde não há falta de docentes. Um dos piores valores de toda a OCDE. O número foi revelado pelo PISA, que traçou um retrato negro do ensino em Portugal. A maior avaliação internacional em educação mostra que o desempenho dos alunos portugueses está a piorar de forma consistente e regrediu 20 anos a leitura e a matemática. Os dados, que ensombram o arranque deste ano letivo, reacenderam o debate sobre as políticas educativas que têm mudado sucessivamente a cada novo governo, muitas vezes sem que tenham sido devidamente avaliadas. Mas, independentemente das políticas nacionais, o PISA revela uma degradação dos resultados escolares à escala global. A média dos alunos de 15 anos dos países desenvolvidos nunca foi tão baixa e o declínio é sobretudo acentuado entre os jovens de famílias mais favorecidas. Segundo a OCDE, o uso intensivo de ecrãs é uma das causas desta hecatombe generalizada. Para o ministro Fernando Alexandre, os efeitos nefastos da tecnologia digital no desenvolvimento das crianças e dos jovens são hoje mais do que evidentes. Por isso, o alargamento da proibição do uso de smartphones nas escolas até ao 9º ano é uma das novidades do ano letivo que hoje arranca. É o Expresso Curto de hoje, da autoria da jornalista Joana Pereira Bastos. Estamos agora a 8 minutos das 11, praticamente no final da primeira hora de emissão. A boa notícia é que temos mais 2 horas pela frente e a próxima hora, já depois do sinal horário, vai trazer-lhe as previsões, as primeiras da semana, dos 12 signos do zodíaco. Continuo por aí, deixo-vos com a música de Snow Patrol e David Bowie. Até já.

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A Susana Félix com o fármaco de Encantar, o chorinho dos 4:30 há pouco e o Miguel Gameiro e a Mafalda Veiga iniciaram esta segunda hora com o tema Que Não Te Falte Nada. Agora, saem as previsões para os 12 signos do zodíaco e começamos já com o primeiro da lista, o signo Carneiro. Começa a semana com iniciativa, mas sem entrar em discussões desnecessárias. No trabalho há energia para avançar com novos projetos. No amor, dê espaço ao diálogo. Touro, segunda-feira, pede calma e organização. Evite criar expectativas demasiado altas e concentre-se no que pode resolver hoje. Nas relações, valorize a estabilidade. Gêmeos, poderá sentir necessidade de fazer uma pausa e organizar ideias. No trabalho, termine assuntos pendentes antes de assumir novas tarefas. Uma conversa pode abrir uma nova oportunidade. Caranguejo, um dia favorável para pôr assuntos em ordem e concluir tarefas. A cooperação dos outros pode facilitar o arranque da semana. No amor, mostre o que sente. Leão, a semana começa com capacidade de negociação e vontade de avançar. Resolva assuntos pendentes sem deixar pontas soltas. No campo afetivo podem surgir novidades. Virgem, organização e atenção aos detalhes são as palavras de ordem. Confie mais nas suas capacidades e não deixe que interferências externas alterem os seus planos. Balança, não tente resolver tudo de uma vez. Uma boa gestão do tempo será importante para manter o equilíbrio. Nas relações, uma atitude simples pode evitar tensões. Escorpião, intuição e determinação marcam o início da semana. É um bom momento para fechar assuntos profissionais e tomar decisões com maior segurança. Sagitário, usa a capacidade de comunicação a seu favor, evite respostas impulsivas e procure resolver diferenças através do diálogo. No amor, confiança é fundamental. Capricórnio, a semana começa com atenção especial às questões financeiras. Há sinais de melhoria, mas será preciso manter o esforço e controlar os gastos. Aquário, poderá receber uma notícia positiva ou encontrar uma solução para um problema que estava a dificultar os seus planos. No trabalho, mantenha a calma perante eventuais tensões. E finalmente, o último da lista, o signo Peixes. Segunda-feira pede reflexão e alguma prudência, sobretudo nas questões financeiras. Organize prioridades e evite assumir compromissos sem perceber bem todas as condições. Pensamento do dia comum a todos. Não é preciso ter tudo resolvido para começar. Às vezes, basta dar o primeiro passo na direção certa. E é tudo. Previsões dos signos voltam amanhã e espero que tenha ficado feliz, pelo menos a sorrir. Valem o que valem, está certo? O que é certo é que nos fazem sempre, nos trazem alguma alegria ou nos sacam algum sorrisinho, assim mais, mesmo desconfiado. Vamos voltar à música com Capicua, o tema Natureza Morta.

O barco deu à costa Fado Lelé e há pouco os anjos com Soprar Estrelas. Vamos agora às novidades do mundo da música. Começamos com o Boss. Bruce Springsteen volta a assumir uma posição política contra Donald Trump. O músico norte-americano prepara um filme-concerto com uma forte componente política depois de, em maio, ter criticado as políticas do presidente dos Estados Unidos. A intervenção surge num contexto de preparação para as eleições intercalares norte-americanas. Os The Neighbors Wood estão confirmados no cartaz do Nós Alive 2027. A banda norte-americana atua a 8 de julho no palco Nós, depois de ter passado este fim de semana pela Mel Arena, em Lisboa. Os Tame Impala também já estão anunciados para o festival a 10 de julho. Nós Alive decorre ou decorrerá entre 8 e 10 de julho do próximo ano. A Lady Gaga foi mãe pela primeira vez aos 40 anos. A cantora e o empresário Michael Polanski tiveram o primeiro filho em comum. O sexo e o nome da criança não foram divulgados. E para terminar, os Slow Dive, banda britânica associada ao movimento Shoegaze, regressaram este ano ao Primavera Sound Porto. O grupo continua em atividade depois de mais de 3 décadas de carreira e mantêm uma ligação a novas gerações de público. E é tudo. Seguimos em frente agora com uma dose dupla dos Queen. Don't Stop Me Now, logo a seguir. Another one bites the dust.

Os Napa, aqui com o tema deslocado, saíram da Madeira à procura do sonho. Quem fez exatamente o mesmo, saiu do Algarve também à procura do sonho da música, foi o Edmundo Inácio. Aqui está ele com Terra.

Ai, as saudades da mãe, é tão difícil, não é? Em Israel, vamos às curtas do dia. Em Israel, o Ministro da Cultura anunciou que pretende tomar medidas para revogar a cidadania dos realizadores do documentário NASA, que aborda massacres de civis em Gaza. A produção conquistou o prémio especial do júri no Festival de Cinema de Veneza, onde também foram atribuídos os principais prémios da edição deste ano. O Leão de Ouro foi para Woman Unknown, da realizadora egípcio-dinamarquesa Mae El-Tuki, enquanto o sul-coreano Lee Chang-dong recebeu o Leão de Prata por Possible Love. Em Portugal, o cinema de terror esteve igualmente em destaque. O filme A Hora do Chico, de João Severo e Rafael Sá Carneiro, venceu o prémio Moltex. Motel X para melhor curta-metragem portuguesa, que de repente parecia um anúncio de colchões, Moltex. Dizia, uma curta-metragem para melhor curta-metragem portuguesa na 20ª edição do Festival Internacional de Cinema de Terror de Lisboa. O Castelo de Leiria e a Sé de Lisboa foram escolhidos como duas das novas sete maravilhas de Portugal, numa votação final que selecionou também outros cinco monumentos e locais de referência do país. Em relação à banda desenhada, morreu o editor belga Yves Cherlift, aos 60 anos, muito cedo, considerado uma figura importante na divulgação da manga japonesa no espaço francófono. O Sr. Yves esteve também ligado às editoras Dargo e Kana e teve um papel decisivo na publicação de sucessos como Naruto. O Teatro Nacional Dona Maria II prepara a reabertura após vários anos de obras de requalificação. O diretor artístico Pedro Penin classificou o regresso como histórico. A nova temporada arranca no dia 18 e inclui mais de 30 espetáculos distribuídos entre a Sala Garrete e a Sala Estúdio. E é tudo quanto a curtas do dia. A nossa segunda hora está também a terminar, mas temos mais uma e a próxima vai trazer-lhe mais informação e a boa disposição dos novos parodiantes de Lisboa.

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aprendi a tocar sozinho viola, portanto, que era para fazer as serenatas às namoradas, que era importantíssimo na altura, e depois comecei a querer algo mais, ou seja, com um amigo da escola primária, e juntos começámos, digamos, a tocar naquele mercado de bares aqui da região. Ainda não tínhamos carta de condução e eram os nossos pais que nos levavam, portanto, e aí comecei a ter, digamos, esse contacto com este mercado que é a música ao vivo,

tenho pessoas deficientes na família, tenho um tio deficiente, que é para mim completamente normal, portanto, é especial, não é? Todos nós temos algo sempre para lhes mostrar, que é nosso. Neste caso, eu tenho a minha música para mostrar, e se com ela consigo, de certa forma, fazê-los sentir felizes, não é? Porque não abraçar estas campanhas e levar um pouco de amor e de alegria a estas pessoas, que eu acho que é importante.

os Descendentes, aqui com o tema Carolina. Vamos até à informação do dia. Juros mais altos condicionam o orçamento do Estado para o próximo ano. Ano após anos de alívio da fatura com os encargos da dívida, o agravamento da despesa com juros volta a ser motivo de preocupação na construção do orçamento do Estado, que será entregue dentro de menos de um mês. Uma tarde com estrelas portuguesas do OnlyFans, o trabalho sexual agora é o conteúdo, uma reportagem realizada pelo jornal Público. Começam as aulas, mas há crianças ainda sem escola. Há alunos que começaram hoje o ano letivo sem escola. O Ministério diz estar a acompanhar e já anunciou investigação às escolas que recusaram colocação, tendo vagas. O PS diz que a situação é escandalosa. Ministros são mais especialistas, mas partidos não perderam o controle dos governos. A crescente especialização dos ministros não afastou os partidos do centro do poder. Um estudo mostra como a política incorporou a competência técnica e criou um perfil híbrido dominante nos governos. Sociais-democratas vencem eleições na Suécia e estão disponíveis para ligações à esquerda ou ao centro. Projeções iniciais davam os partidos de esquerda confortavelmente à frente do bloco de direita, mas a evolução da contagem aponta para uma vantagem mínima. A extrema-direita perde, assim, terreno. Riscos de inteligência, da inteligência artificial aproximam empresas rivais. Dário tem razão, diz Musk. Os principais responsáveis pelo desenvolvimento de IA defendem maior cautela no uso da tecnologia. A discussão surge depois de investigadores da área se terem demitido e alertado para os riscos. Benfica sofreu cedo e marcou tarde, mas a tempo de derrubar o Gil Vicente. Bis de Pavlidis e mais um golo com nota artística de Prestiani mantêm as águias a 2 pontos do Porto antes do clássico. E o Famalicão empata o Sporting nos descontos. Luís Suárez quebrou a resistência minhota de penalti. Gonçalo Inácio contribuiu para a igualdade. A distância para o líder é agora de 4 pontos. E é tudo. Foi um gosto enorme ter estado consigo. Fica a promessa de regressar amanhã novamente pelas 10. Fique bem, fique em segurança, tenha uma ótima semana. Vamos passar primeiro pela música e depois acabar com os Parodiantes de Lisboa.

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1: O mundo anda tão moderno, tão cheio de explicação, que há máquinas com juízo e homens sem coração. Na guerra falam de paz, no clima fazem sermão, mas quem paga a atualidade é sempre o mesmo, o cidadão.
2: Então, Sr. Ministro, a cimeira do clima correu bem?
3: Muito bem, fomos todos a jato privado discutir como reduzir as emissões.
2: E chegaram a um acordo?
3: Chegámos, ora para o ano vamos de 2 jatos, isto para não irem tão cheios.
2: Nas redes sociais, o presidente daquele país disse que ia unir a nação.
1: E uniu?
2: Uniu, sim senhor.
1: Em torno dele?
2: Não, contra ele. Nos comentários.
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9: 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Manguelas foi preso, calculem. E olhem que o Manguelas está muito mais inocente, mas mesmo muito mais inocente do que todos os outros inocentes.

0: Eu a desalarguem-me! Desalarguem-me que eu não fiz nada!
1: Silêncio!
0: Ai!
1: Tenha maneiras! Está num tribunal!
0: Eu bem sei, senhora doutora juíza, que já não estou na tribuna de honra do Estádio da Luz!
1: Muito bem! Com que então o réu diz que não fez nada?
0: Claro que não! Eu nunca faço nada! Sim, que eu estou desempregado e não faço nada porque não estou para tirar o trabalho aos ucranianos, aos cabo-verdianos, aos georgianos e aos outros anos todos!
1: Silêncio!
0: Ai!
1: Eu não quero aqui discursos porque isto aqui não é nenhuma assembleia, é um tribunal!
0: Ah, mas os da assembleia também são cá dos meus! O trabalho deles é um descanso. Grandes compinchas os nossos insignes representantes, não são?
1: Calce, homem. Afinal, porque é que o trouxeram ao tribunal?
0: Mau. Calma ou bote faladora? Em que é que ficamos, senhora doutora juíza?
1: Homem, fale.
0: Claro. A falar é que a gente se entende.
1: Quem não o entende sou eu. Tenho aqui uma folha de serviços.
0: Não sei porquê, senhora doutora juíza. No fundo, eu não faço mal a ninguém, a não ser o meu próprio fígado e restantes miudezas.
1: Isso é o que você diz. Mas temos aqui o agente Basófias, que não o prendeu por acaso. Não é verdade, senhora agente?
2: É verdade, senhora doutora juíza. Desta vez ele preparava-se para fazer mal. Porque ia meter-se no carro no estado em que está.
0: No carro, eu? Mas eu nunca tive carro, nem ameaças, ora é essa. Nem aquele gordinho da televisão, o Fernando Mendes, me deu um. E agora também já não dá, porque ele vai deixar de andar lá no concurso para descansar a cabeça. Aquilo é feito lutando, coitado.
1: Oh, Manguelas, calcim. Isto é um tribunal. Oh, agente Basófias, importa-se de explicar como é que deduziu que aqui o Manguelas se preparava para se meter num carro, estando como está, no rico estado em que está?
0: No rico diz muito bem, porque realmente é uma rica pinga aquela do Manel da Tasca. Rica pinga, pá. Aquilo é mesmo um verdadeiro vinho de missa, porque depois de bebê-lo, um homem fica mesmo abençoado.
2: Pois, e vinha ele assim abençoado a sair da Tasca, quando eu ouvi dizer-lhe: adeus, oh malta, que eu agora vou de carrinho. Oh, olha que eu ouvi bem, senhora doutora juíza.
0: Oh, senhora doutora juíza, não há nem nunca houve carrinho nenhum. Foi só, apenas e unicamente, uma força de expressão.
1: Uma quê?
0: Uma força de expressão. Senhora doutora juíza, não sabe o que é uma força de expressão, não? Então olhe para a minha cara, que eu vou fazer força e vai ver a minha expressão.
1: Gente Basófias, mande-o embora porque não há razão para julgar o Manguelas.
2: Não há razão, senhora doutora juíza. Pois olhe que a mim não me cheira.
0: Não lhe cheira? Ai, não lhe cheira? Então ponha-se aqui atrás de mim, porque eu do carro só tenho o tubo de escape. E quem tem escape, sempre escapa.
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Segundo consta, o governo fez um milagre que a muitos impressionou. Claro que só os inspectores Pastilhas e Amendoinha poderiam ser encarregados de desvendar como foi possível acontecer um milagre tão milagroso. 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

0: Olá lá! Está dias de sorte!
1: É aqui o gabinete dos inspectores Pastilhas e Amendoinha.
0: É, sem tirar nem pôr.
1: Muito prazer.
0: Oh, o prazer é todo meu. Se tiver a oportunidade, é claro.
2: Amendoinha, tem juízo. Faça favor de dizer, minha senhora.
1: Bem, eu sou a secretária diplomada dos Assuntos Estrangeiros e fui encarregada, em nome de alguns colegas, de vos contactar e contratar para que descubram como foi possível, sem haver dinheiro, aliviar a austeridade dos portugueses sem deixar de cumprir as obrigações com a Troika e o FMI.
0: Milagre! Milagre! Milagre!
1: Só pode ter sido, realmente.
2: Ah, um momento, um momento. Se tudo se resolvesse com milagres, tudo ficaria automaticamente explicado e nós seríamos mais dois desempregados.
0: Ah, bom. Então, para não agravar os números e as estatísticas, nós vamos aceitar o trabalho, não é verdade, chefe?
2: Claro, Amendoinha. Senhora Dona Secretária Diplomática, nós vamos imediatamente descobrir de onde veio o dinheiro que possibilitou ao governo aliviar a austeridade. Amendoinha. Let's go.
0: Ok, chefe. Contrariado, mas vou.

0: casais, meus irmãos.
1: É aqui que é o convento da Ordem dos Descalços Sem Sapatos.
0: Assim é, meus irmãos. Quereis entrar e aderir à nossa ordem, é?
2: Livra. Eu tenho os pés muito sensíveis, Sr. Frade. Tenho até um joanete que é mesmo um grandíssimo filho do diabo.
0: Jesus, credo.
1: Amendoinha, be quiet. Sr. Frade, nós só queríamos uma informação. Sabe por acaso se o governo já está autorizado a fazer milagres?
0: Não, não está. O governo não é nenhum santo, embora eles tenham um António. Mas está longe de ser o Santo António.
1: Ah, sendo assim já percebi tudo. O milagre afinal não foi nada milagre. Amendoinha, let's go.
2: Ok, chefe. Contrariado, mas vou.

0: Olá, nós queremos falar com a secretária diplomática que nos contratou.
1: Um momento, vou já chamá-la. Eu sou uma funcionária desconsolada, porque estava num consulado que fechou por falta de verba e fiquei desempregada e sem consolo.
0: Ah, tadinha. Se houver algum consolo que eu lhe possa dar...
2: Amendoinha. Be quiet.
3: Ah, são os inspectores Pastilhas e Amendoinha. Então... O que é que descobriram?
2: Descobrimos que o dinheiro que Portugal não tem são euros, mas o que foi dado para pagamento à Troika e ao FMI são dólares. E dólares, ainda há alguns debaixo do colchão do governador do Banco de Portugal.
0: Sim, que eles lá na Troika e no FMI só aceitam dólares. Há lá muitos camelos, mas não são burros. Money, money, money.
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9: Oh, Tony, então tu sabes que eu agora ando muito informada.
10: Informada, tu? Andaste a ler o jornal e...
9: Não, olha, vi três títulos no telemóvel e discordei logo do dois.
10: Isso hoje em dia já dá para comentadora.
9: E vi que mais a inteligência artificial vai mudar o mundo.
10: Então e já mudou tê-lo?
9: É claro. Então pedi-lhe para me organizar a vida.
10: Ah, e ela conseguiu.
9: Disse... Apaga esta aplicação e vá trabalhar.
10: É inteligente, portanto.
9: Olha, e o Mundial, o que é que tu achas?
10: Ah, o Mundial é lindo. É, une os povos.
9: Une?
10: Une, sim, durante um mês. Todos esquecem as guerras, a inflação e os problemas.
9: Ai, tão bonito.
10: Ah, depois vem a conta da televisão, das viagens e das cervejas. E olha, e lembram-se logo da inflação.
9: O futebol aproxima as pessoas.
10: É, principalmente do crédito pessoal.
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Eu ficava verdadeiramente comovido por ver que naqueles chorões de família, invariavelmente o Tiwood pegava na viola e saltavam umas músicas nos senhores que eu não sabia que eram, mas aprendi a saber muito cedo, que eram Zeca Afonso, Adriano Correia de Oliveira, e aquelas coisas da luta durante o 20 ao 25 de Abril. E eu via a comoção e a emoção com que o meu pai, os filhos, as pessoas cantavam aqueles temas, e despertou-me em boa hora para perceber o que é que foi viver.

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1: O ano letivo começou hoje para os alunos do ensino básico, mas há escolas onde o regresso às aulas fica marcado pela falta de professores. A FENPROF estima que mais de 100 mil alunos tenham pelo menos um professor em falta. No primeiro ciclo serão cerca de 4 mil crianças.
2: De facto, não há professor. Nós temos neste momento já números das reservas de recrutamento e, por comparação com o ano passado, todos os dados nos dizem, aliás, até 11 de setembro, por comparação com o ano passado, os dados que tinham ido para a contratação de escola tinham um aumento significativo de 7% ou 8%. E nós, neste momento, a iniciar o ano letivo, nós já temos mais de 100 mil alunos a quem vai faltar pelo menos um professor. Por exemplo, no primeiro ciclo, nós estamos a falar de cerca de 4 mil alunos, que é o ciclo de entrada.
1: José Feliciano Costa, da FENPROF, em declarações à RTP, apesar de terem sido colocados cerca de 20 mil professores, continuam por preencher vários horários. Lisboa, Setúbal e o Algarve são as regiões onde o problema assume maiores dimensões. Só em Lisboa há cerca de 80 turmas do primeiro ciclo sem docente. Para além da falta de professores, há também alunos que continuam sem vaga em algumas escolas. O Ministro da Educação considera a situação gravíssima e garante que os casos estão a ser investigados. À RTP, o Presidente da Associação Nacional de Diretores das Escolas Públicas, Filinto Lima, acredita que estas situações poderão ser resolvidas nos próximos dias.
3: Sim, há casos desses, nomeadamente ao nível do primeiro ciclo, do primeiro ou quarto ano de escolaridade, muito ou mais centralizado na cidade de Lisboa. A AGSE já sinalizou essas situações às escolas e nós, em conjunto com a AGSE, a Agência, portanto, da Educação, estamos a resolver esses problemas que eu penso que ficarão solucionados nos próximos dias, para que, de facto, todos os alunos tenham escola para estudar. Eu penso que isto também tem a ver com o fenómeno da saída, devido ao custo de vida, de alunos do privado, fenómeno inesperado, do privado para o público e eventualmente também matrículas tardias ou pedidos de transferência tardios, mas nós iremos ver essa situação, porque de facto nenhum jovem pode deixar de estudar e, portanto, todos os jovens têm direito à educação e todos os jovens, este ano incluindo, vão ter a sua escola onde vão realizar aprendizagens com os seus professores.
1: O Ministro da Educação já veio a público reconhecer que o sistema de colocação de professores é demasiado lento e promete que a partir de sexta-feira serão feitas colocações diárias para substituir os mais de 2 mil docentes que estão de baixa. A CCDR Algarve promove esta quarta-feira em Faro uma sessão de visionamento do discurso sobre o Estado da União Europeia de Ursula von der Leyen. Iniciativa organizada pelo Europe Direct Algarve começa às 8 da manhã no auditório da CCDR Algarve com transmissão em direto do discurso da Presidente da Comissão Europeia. Segue-se um painel de debate sobre os 40 anos de Portugal na UE, subordinado ao tema 40 anos de Europa com olhos no futuro. Em análise estarão os desafios atuais do projeto europeu e as perspectivas para o futuro. A sessão termina com uma apresentação da Plataforma Europeia de Participação dos Cidadãos no debate sobre o futuro da democracia. As mulheres social-democratas de Faro promoveram no passado sábado uma conferência política no feminino dedicada à participação das mulheres na vida política e nos espaços de decisão. A iniciativa decorreu no Instituto Português do Desporto e Juventude, em Faro, e juntou mulheres social-democratas e participantes interessadas no papel das mulheres na vida pública. O presidente do PSD Algarve, Cristóvão Norte, defendeu uma participação efetiva das mulheres na política, considerando que a questão não deve limitar-se à representatividade, mas também à capacidade de intervenção e realização. A coordenadora das Mulheres Social-Democratas de Faro, Cláudia Luz, sublinhou a importância de criar mais espaços de debate e participação para que mais mulheres possam assumir responsabilidades na vida política e cívica. A Confederação Portuguesa das Coletividades lançou um abaixo assinado com 5 reivindicações para o próximo Orçamento do Estado. A organização alerta para as dificuldades económicas enfrentadas por milhares de coletividades, clubes e associações em todo o país e defende um maior investimento público no movimento associativo popular. Entre as medidas propostas estão uma linha de apoio plurianual ao funcionamento das associações, a redução do IVA para 6% no gás e na eletricidade e a devolução do IVA pago na aquisição de materiais e equipamentos para as atividades culturais e desportivas. A Confederação reivindica ainda o aumento da isenção de IRC para 35 mil euros e uma linha de apoio à regularização dos edifícios das coletividades. O abaixo assinado pode ser subscrito em papel ou através da plataforma Petição Pública. Está aberto até 30 de setembro o concurso para a atribuição de bolsas de estudo municipais de Lagos para o próximo ano letivo. O apoio destina-se a estudantes do ensino superior e profissional que cumpram os critérios de elegibilidade previstos no Regulamento Municipal. Podem candidatar-se também estudantes que ainda aguardam a matrícula no âmbito da segunda ou terceira fases de ingresso. Nestes casos, a atribuição da bolsa fica condicionada à apresentação posterior do comprovativo de matrícula. As candidaturas são feitas online através da plataforma Bolsas de Estudo, disponível no site da Câmara de Lagos. O valor da bolsa corresponde a 60% do indexante dos apoios sociais para os estudantes dos três primeiros escalões do abono de família e a 30% para o quarto escalão. Aos estudantes deslocados mais de 50 km é ainda atribuída uma majoração de 25 euros. O Indireita Street Fest regressa a Portimão nos dias 3 e 4 de outubro para a 8ª edição. Com uma novidade, o festival estende-se este ano à Alameda, onde vai decorrer um stock-out do comércio local. Durante os dois dias, lojas de Portimão apresentam artigos de fim de coleção a preços especiais numa iniciativa que pretende dinamizar o centro da cidade e apoiar o comércio tradicional. No domingo, a Rua Direita recebe concertos, atuações de rua, workshops, circo, jogos infantis, arte ao vivo e um mercado de artesãos. O programa inclui ainda uma ação coletiva de plantação de espécies na Rua Direita. Todas as atividades são de participação gratuita.

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2: Olá, boa tarde, bem-vindos a mais um programa do Grato, denominado Sem Palavras. Connosco hoje temos a Doutora Conceição Rodrigues, assistente social do Grato, do protocolo do gabinete de RSI. Antes de mais, boa tarde, obrigado por teres aceito o convite, teres vindo e estás aqui. Com ansiedade, com tudo, mas estás aqui.
3: Estou aqui, ainda não fugi.
2: Vamos ao primeiro conjunto de perguntas, que é a principal: quem é a Conceição Rodrigues?
3: Sou alguém que, quando terminou o curso, achava que o mundo podia ser mudado e pretendia o fazer. Ao longo dos anos, tenho vindo a declinar essa ideia, mas sou alguém que quer fazer da vida dos outros algo melhor.
2: Ótimo, ótimo. Ias Algarvia, nasceste cá?
3: Nasci em Lisboa, fui registada, vim para Portimão com 15 dias, onde fui registada, portanto sou natural de Alvor.
2: Ok.
3: Contudo, nasci em Lisboa.
2: Ok, por 15 dias.
3: Por 15 dias.
2: Ok.
3: E com uma multa por não ter sido registada logo.
2: Ah, essa aí é pior. E diz-me uma coisa, tu és assistente social desde 1998. O que é que te levou a escolher esta profissão de assistente social?
3: Na altura, ainda muito imatura, a vontade de mudar o mundo. De achar que todos têm o direito de uma segunda oportunidade. E achar que tinha tudo isso enquanto assistente social nas minhas mãos, porque podia fazer a diferença.
2: Sem dúvida. Ok. Olha, bem, haja por acreditar e por tentar fazer o teu melhor.
3: De certa maneira, ainda continuo a acreditar, que é isso que me mantém na área, não é? Embora já com muitas desilusões pelo meio e muita realidade.
2: Faz parte, faz parte. Agora vamos ouvir a primeira música escolhida por ti, Teresa Silva Carvalho, Mas Que Fresca Mondadeira, que eu andei a pesquisar e agora já conheço. Está bem? Depois voltaremos a falar. Até já.
3: Ok, até já.

0: Teresa Silva Carvalho, mas que fresca mondadeira. Olha, bem, haja por teres trazido esta música que é diferente, e salvo erro, é de 1982, que quase ninguém, eu não conhecia.
1: Mas é lindíssima.
0: É lindíssima. Traz memórias associadas?
1: Traz muitas.
0: Ok. Olha, excelente escolha e excelente música. Vamos agora ao segundo conjunto de perguntas. Conceição, ou como nós te conhecemos, São, tu estás no Grato desde 2005. O que é que te fez permanecer tantos anos nesta instituição?
1: O que me fez permanecer foi a diferença que esta instituição faz face a todas as outras.
0: Ok.
1: Outro aspecto é o facto de ter sido sempre e continuar a ser como uma segunda família lá dentro.
0: Uhum.
1: Também ainda o contacto direto no terreno com a realidade, portanto com a pobreza em si.
0: E a exclusão social.
1: E a exclusão social, estava-me a faltar aqui a palavra. E também conseguirmos chegar àquela chamada pobreza envergonhada, que de outra maneira não se consegue chegar, e mesmo assim é muito difícil de trabalhar, que é a nova, entre aspas, pobreza que está a surgir.
0: Sim, pessoas que têm, tipo pobreza, têm a vergonha de pedir
1: ajuda.
0: Têm
1: vergonha porque são pessoas que
0: pertenciam a uma classe média.
1: Uma classe média alta, muitas vezes. Já tive situações de classe alta também, uhum, em que a queda foi vertiginosa, não é? E esse tipo de pobreza é muito mais difícil
0: de trabalhar,
1: porque é muito difícil chegar até eles e conseguir depois fazer alguma coisa. Nós não estamos preparados ainda para este tipo de pobreza, e ela já existe há algum tempo.
0: Portanto, porque as pessoas também não aceitam tudo aquilo que tiveram e tudo aquilo que perderam. E
1: nem uma coisa nem outra.
0: Ok.
1: Tenho tido algumas situações dessas, e é difícil, são as situações mais trabalhosas. Também mais fáceis depois de inserir em mercado de trabalho. Tudo bem. Mas para chegar até elas e conseguir fazer esse trabalho é complicado.
0: Ok. Ok. O que é na prática trabalhar num gabinete de RSI? RSI, portanto, Rendimento Social de Inserção. Inserção. O que é na prática trabalhar num gabinete?
1: Na prática é fazer o acompanhamento, porque os requerimentos já vêm deferidos da Segurança Social, portanto, o que é feito por nós é apenas o acompanhamento. Iniciando na realização, na assinatura do contrato de inserção, portanto, no fundo, eu costumo dizer às pessoas que o contrato de inserção funciona um bocado como o contrato de trabalho.
0: Uhum.
1: Pronto, elas recebem a prestação, portanto, têm que assinar um contrato com várias coisas, com várias ações que são obrigadas a cumprir, especialmente a questão relativa ao emprego. Pronto, caso contrário, ficam penalizadas para o efeito.
0: Portanto, são os deveres que as pessoas devem cumprir.
1: E os direitos.
0: E os direitos.
1: Muitas vezes só se fala em deveres, mas o contrato de inserção tem a ver também não só com os deveres, mas também facilitar os direitos, o acesso aos direitos.
0: Sem dúvida. Apesar de estar-se a antecipar à pergunta que eu te iria fazer a seguir. Mas
1: okay.
0: Já vamos lá.
1: Sim.
0: Está bem? Queres complementar com mais alguma coisa?
1: Não. Acho que basicamente é...
0: Está dito. Ok. No acompanhamento das famílias, achas que é mais difícil garantir direitos ou promover autonomia?
1: Promover autonomia. É muito difícil promover autonomia, sem dúvida. Pronto. Embora a autonomia esteja ligada aos direitos, portanto.
0: Uhum.
1: Só que para conseguir a autonomização de um agregado, não é? Há que inserir-lo em mercado de trabalho, preferencialmente se tiver a idade ativa, e é complicado porque existe um grande estigma face ao rendimento social de inserção. Pronto. E as empresas olham rendimento social de inserção? Não, porque ligam muito a uma pobreza de dependência do Estado, E é muito mais difícil promover a autonomia. E também porque eu acho que o nosso sistema não está preparado para promover a autonomia dos agregados, sim.
0: Será que é só dos agregados ou começa logo na educação? Mas isso é outra história.
1: Talvez comece logo na educação.
0: Depois de tantos anos de experiência, o que é que consideras essencial para ajudar uma pessoa a mudar de vida?
1: O indivíduo tem que ser trabalhado sempre no seu todo.
0: Tanto, ou seja, não é de forma individual, mas...
1: Não é de forma individual, mas é no todo, com tudo aquilo que o rodeia.
0: Uhum.
1: Daí também termos uma equipa multidisciplinar para uhum. isso. E o objetivo disso será sempre alcançar a autonomia. No fundo, o que eu quero dizer com isto é a célebre frase: não lhe deixe o peixe, dá-lhe a cana e ensina-o a pescar. Pronto. E okay. é através disto que se consegue autonomizar.
0: E
1: existem casos de sucesso.
0: Excelente, excelente. Bem, vamos agora à segunda música escolhida por ti, Rosália e Carminho, com Memória.

0: Rosália e Carminho, Memória, esta lindíssima música que veio para ficar. Agora vamos ao terceiro conjunto de perguntas. A pobreza e a exclusão social não são realidades novas, mas a forma como se manifestam tem vindo a mudar. Depois de mais 30 anos, mais ano, menos ano, de experiência no serviço social, será que hoje estamos mais bem preparados para responder a estes problemas?
1: Sim, diria que sim. É assim, antigamente, no início, havia muito pouca abordagem multidisciplinar.
0: Sim.
1: E neste momento as equipas funcionam mais em termos multidisciplinares, portanto, com técnicos mais qualificados.
0: Isso. E com diferentes abordagens.
1: E com diferentes abordagens, uhum. Sim.
0: Ok. Na tua opinião, São, o RSI cria dependência ou cria oportunidades?
1: Essa pergunta é muito subjetiva. Porque, para uns, cria dependência, não é?
0: Uhum.
1: Mas, se for bem gerido, cria muitas oportunidades.
0: Ok.
1: Porque um beneficiário da RSI acaba por ter uma equipa multidisciplinar por trás, que o pode trabalhar em diversas áreas, para que depois possa ser integrado em mercado de trabalho.
0: Uhum.
1: E tenha novas oportunidades.

0: pronto. Okay. E há pessoas que fazem do RSI o degrau para passar para o outro lado, e há aquelas, como todos nós sabemos, que acabam por criar dependência dos serviços e andam anos e anos nessa dependência.
1: Ok. E o trabalho é sempre a solução para sair da pobreza?
0: Nem sempre. Porque, para já, depende do tipo de pobreza que nos aparece à frente. Pronto. Há pobreza cujo trabalho pode ser, como pode ser uma prestação para a inclusão, como pode ser a prestação da reforma, pronto, o encaminhamento para vários sítios. Sim. Isso depende muito. Relativamente à questão do trabalho, uma pessoa que não tem hábitos de trabalho já há imenso tempo, portanto, antes que se vá inserir em mercado de trabalho, ele tem que ser trabalhado
1: para reatualizar.
0: Para reatualizar. Quer a nível curricular, quer a nível da própria postura, como estar, as regras que tem que cumprir, a nível do mercado de trabalho, todas essas coisas. Portanto, tem que haver todo um trabalho por trás para o fazer.
1: É como se fosse uma formação.
0: É como se fosse uma formação, sim.
1: Ok.
0: Sem ter uma sala, não é? Sem ter um quadro e pronto.
1: É apenas uma formação de vida para a pessoa reaprender.
0: É isso mesmo.
1: A incluir-se. Ok. Ainda existe demasiado preconceito contra quem recebe a RSI?
0: Existe muito. Já há bocado tinha dito. Portanto, as empresas têm muito, muito preconceito face aos beneficiários de RSI. Contudo, há casos de sucesso que integram em mercado de trabalho, isto depois de há muito tempo não se encontrarem a trabalhar, e que a partir dali conseguem uma autonomização quase que imediata. Pronto, são raros, mas consegue-se. As empresas têm muito, muito, muito.
1: Achas que seria um trabalho?
0: Acho que deveria ser feito um trabalho junto das empresas, sim. Acho que deveria ser feito um trabalho junto às empresas nesse sentido.
1: Pronto. Sensibilização.
0: Sensibilização, apresentar ou acompanhar os beneficiários, até se for necessário, à entrevista, para lhes explicar a postura, para lhes explicar uma série de coisas que têm que ter para integrar em mercado de trabalho, como é óbvio. Okay. O cumprimento das regras, no fundo.
1: Ok. Ok. Na tua rica e vasta experiência como profissional, acreditas que é possível combater a pobreza e a exclusão social?
0: Acredito. Não é um trabalho fácil, como é óbvio.
1: Trabalhar com os outros não é fácil.
0: E trabalhar com a pobreza muito menos. Quando as respostas que existem são muito vagas.
1: Uhum.
0: Muitas vezes não se adequam à realidade que temos ali à frente. Mas sim, trabalhando. Isto passa tudo por problemas estruturais na sociedade.
1: Uhum.
0: Mas acho que se consegue.
1: Esses problemas estruturais estás-te a referir a?
0: Esses problemas estruturais. Estou-me a referir.
1: Desde a educação à aprendizagem, todo o complexo percurso de vida das pessoas?
0: Sim, começa sempre na educação.
1: Ok.
0: Porque a desvalorização da educação para algumas situações faz com que.
1: Mais tarde de pagar um preço.
0: É isso mesmo, sim.
1: Ok. Ok. Uma IPSS, ou seja, uma instituição particular de solidariedade social, consegue mudar vidas?
0: Consegue, claro que consegue. Sem dúvida.
1: Tens sentido isso na pele?
0: As IPSS, no fundo, neste momento, são o pilar do Estado.
1: Por... São a resposta imediata, não é?
0: É a resposta imediata e a única. Porque a não existência de IPSS
1: trazia um buraco.
0: Um buraco maior, daqueles bem grandes, sim.
1: Maior do que aquele que existe. Ok. E achas que hoje é mais difícil ser assistente social?
0: É sim. É mais difícil porque cada vez temos menos respostas para dar. Ou as respostas que temos não são exatamente adequadas a todos os tipos que, nós, que nos aparecem à frente. Mas a sociedade não tem respostas. Não tem respostas, basicamente, muito poucas, só ao nível das IPSS. Pronto. Estamos aqui a falar, vou-me referir à questão, por exemplo, da habitação.
1: Uhum. Que é o calcanhar daqueles da
0: que
1: nossa
0: é o calcanhar daqueles, portanto, não há... Não há respostas ao nível da habitação. As saídas que existem são muito poucas. As rendas são altíssimas, como todos sabem. Isso leva a que hajam pessoas, por exemplo, a viver na rua quando podiam ter um teto. A viver em parques de campismo porque não podem pagar
1: uma renda.
0: Ou em autocaravanas, ou seja, lá que for.
1: Em fragilidade habitacional.
0: Sim. Pronto. E esse é um dos grandes problemas.
1: Sem dúvida. Mas nós estamos aqui para fazer o nosso melhor diariamente, não é?
0: Tentarmos fazer
1: contra
0: a diferença.
1: Tudo e contra todos.
0: Contra tudo e contra todos. E são os poucos casos de sucesso que nós vamos tendo que me continuam a dar o balão de oxigênio que necessito
1: para manter.
0: Para manter, sim.
1: Ok, excelente. Ok, vamos à terceira música escolhida por ti, Madre de Deus, Haja o que Houver, parece que tem a ver com o tema, e depois voltaremos a falar, está bem?
0: Então, ok, até já.
1: Até já. Até já.

0: Madre de Deus, haja o que houver. Vamos agora ao último conjunto de perguntas, que são das mais simples, acho eu. Vamos ver. Se fosses um animal, que animal serias? E porquê, já agora?
1: Um pássaro. Especificamente, poderei escolher a andorinha, para poder voar livremente.
0: Ok.
1: Por onde... Pelo mundo.
0: Era como tu gostarias de viajar?
1: Era como eu gostaria de viajar e ser livre.
0: Ok. Ok, sim, um pássaro dá essa liberdade.
1: Pássaro tem uma liberdade muito grande. Não estamos a falar de pássaros de gaiola, porque a gaiola também não é feita para eles. Ninguém gosta de estar preso.
0: Não. E cada vez mais a população e as pessoas parecem viverem livres dentro de uma gaiola. Estranho.
1: É verdade.
0: E que livro é que recomendarias aos ouvintes?
1: O livro que recomendaria é o livro que estou a ler neste momento, que é o Deixa Estar, de Mel Robinson, acho que é assim que se diz, não é?
0: Uhum.
1: O porquê? Este livro, no fundo, diz-nos que nós gastamos tempo, energia, comportamentos, reações, em prol da felicidade das pessoas que nos rodeiam. Se optássemos pelo deixa estar, escolhendo conscientemente, vamos retirar o peso todo do querer mudar o mundo. Nós nunca podemos mudar aquilo que está fora do nosso controle. E é sempre aquilo que nós tentamos mudar.
0: Nós tentamos sempre mudar o outro.
1: Nós tentamos sempre mudar o outro.
0: E nunca aceitá-lo como é.
1: E nunca aceitá-lo como é, exatamente. E é disso que o livro fala. Porque não deixá-lo, porque não aceitá-lo tal como ele é, sem exigir mudanças, sem esperar aquilo que nós queremos que aconteça, é o deixa estar. E aí vamos retirar todo o peso que temos em cima e vamos voar livremente, que nem um pássaro.
0: Voltamos à primeira pergunta. Ok. E já agora, que filme é que sugerias aos ouvintes?
1: Sugeria o filme Voando sobre um Ninho de Cucos.
0: Jack Nicholson.
1: Sim.
0: Ok, excelente filme. Excelente filme. Porque trata a loucura na normalidade.
1: É isso mesmo.
0: E uma palavra que eu não gosto muito é normal. Agora vamos à quarta música escolhida por ti, de Marisa, Chuva, e depois voltaremos a falar sobre, ou a acrescentar alguma coisa, e vamos para as despedidas e agradecimentos, está bem?
1: Ok.
0: Então vamos ouvir Marisa, Chuva, e depois já falamos. Até já.
1: Até já.

0: lindíssimo. Marisa, com a chuva. Bem, não sei se queres, já estás em luta com a esferográfica,
1: já
0: não sei se queres acrescentar alguma coisa sobre aquilo dito, aquilo que foi dito, porque ainda temos cerca de 13 a 14 minutos. Por exemplo, dar um conselho a quem sonha com ser técnica social ou técnico social e quem quer vir para a área social e trabalhar em IPSS, visto que tens uma vasta experiência.
2: O conselho que eu daria: nunca se esqueçam de respeitar o outro, respeitar quem está à vossa frente, porque é um ser humano tal como vocês. É essencialmente, agarrem o sonho, aceitem, mas lembrem-se de quem está à vossa frente. Lembrem-se de toda a história da pessoa que está à vossa frente. Independentemente de terem ou não respostas para dar a seguir, respeitem tudo aquilo que conseguem, que estão a ouvir.
0: Ok.
2: E estudem muito. Trabalhar em equipas multidisciplinares, como se trabalha hoje em dia, é excelente. Trabalhem-se também a si próprias, enquanto seres humanos.
0: De modo a estar em equilíbrio, não é?
2: De modo a estar em equilíbrio.
0: Para melhor poderem ajudar o próximo.
2: Porque se não estiverem bem consigo mesmos, também não estão bem.
0: Claro.
2: Com o próximo.
0: E vão reagir em vez de agir, claro.
2: Contudo, continuem a lutar pelo vosso sonho. Nunca se esqueçam dele.
0: Já dizia alguém, o sonho comanda a vida.
2: O sonho comanda a vida, é isso mesmo.
0: António Gedeão. Vamos agora às despedidas e agradecimentos. Não sei se queres complementar alguma coisa.
2: Não, penso que basicamente é assim. Eu não estou muito habituada a isto.
0: A ansiedade.
2: Tenho uma ansiedade brutal, portanto, penso que já está dito tudo aquilo que... Muito resumidamente, peço desculpa, mas isto altera-me completamente o sistema nervoso. Pronto, mas conseguiram-me trazer aqui, já foi uma vitória muito grande.
0: Para ambos.
2: Obrigada.
0: Está bem. Olha, eu vou passar pelas pedidas e agradecimentos. Obrigado por teres aceito o convite, obrigado por seres quem és, por acreditares em ti e dares o teu melhor diariamente. E tentares fazer a diferença e continuares a acreditar que, apesar de serem mundos diferentes os outros, são mundos que estão ao nosso alcance para que possam confiar e para que
2: se possa fazer
0: possamos
2: realmente
0: fazer alguma Sim. coisa diferente e traçar novos objetivos em comum acordo. Portanto, bem-haja por ter escolhido a profissão de assistente social, que acho que é uma profissão nobre. Trabalharmos com os outros é diferente.
2: É muito.
0: E mexe connosco, com as nossas emoções, com tudo aquilo que nós acreditamos e com todos os nossos julgamentos. Portanto, bem-haja por fazer o trabalho diário que fazes, mesmo às vezes cansada, mas que consigas fazer e consigas entregar o teu melhor. Agora vou passar-te a palavra para despedidas e agradecimentos. Podes dar beijinhos à família. O momento é teu.
2: O momento é meu, para agradecimentos.
0: Sim.
2: Agradeço desde já a ti por estares aqui presente, Luís, por...
0: Era difícil, a missão não ia provar.
2: A missão de estar comigo não é fácil. Porque o meu estado nervoso está a ser um bocado para alterado. Pronto, mas agradeço a ti.
0: Okay.
2: E agradeço ao grato o facto de ainda hoje estar cá.
0: Ok. E ainda vais ficar mais tempo. Queres dar um beijinho aos filhos e à família?
2: Beijinhos para o marido e beijinhos para os filhos.
0: Está entregue. Vamos agora ouvir a próxima música escolhida por ti, dos Táxi, É-me Igual. E voltaremos a falar e a despedirmos. Até já.
2: Até já.

0: Táxi, é-me igual. Ainda fui ver o Jamão Chico, estávamos a falar aqui em voz off, e é engraçado que a música é como se fosse uma máquina do tempo.
1: É.
0: Faz-nos voltar há 40, 45 anos atrás e voltar a ser adolescentes. Foi isso que eu me senti. Olha, um bem-aja aos Táxi. Bem, ainda temos cerca de 4 minutos, portanto, como se diz em português, vamos encher um pouco de chouriços e vamos falar sobre as músicas que trouxeste até nós, o porquê que trouxeste e o que é que te relaciona com elas a nível emocional.
1: Todas elas remontam, fazem-me andar para trás, portanto, fazem-me entrar na máquina do tempo. Estão, de certa forma, especialmente a Teresa Silva Carvalho com Mas Que Fresca Mondadeira.
0: Foi uma música que me surpreendeu?
1: Sim, é uma música que poucos conhecem, mas é uma música que eu acho lindíssima.
0: Lindíssima.
1: Faz parte dos meus tempos de estudante, que foi onde eu ouvi pela primeira vez.
0: Ok. Na universidade?
1: Sim.
0: Ok.
1: E marcou-me muito. Eu muitas vezes estudei ao som dessa música. Fora o estudo, também me marcou a nível pessoal. Mas aí não vou explicar na rádio porquê. Mas pronto, tem uma grande marca a nível pessoal, Teresa Silva Carvalho.
0: E as demais?
1: Todas as outras acabam por me fazer andar atrás. Exceto a da Marisa, A Chuva.
0: Sim.
1: Essa não me vai atrás, essa vem-me à frente mesmo. Porque quando eu conheci o meu marido, ou melhor, quando eu comecei a namorar com o meu marido, era uma música que ele cantava muito.
0: Ok.
1: E portanto acaba por estar mais ligado ao presente do que ao passado. Pronto.
0: Okay.
1: De resto, todas as outras fazem-me recuar ao tempo de estudante, da universidade, do tempo que passava a ouvir as músicas e a estudar. Foi um tempo que me marcou muitíssimo. Basicamente, é isso.
0: Ok. Porque a música é mesmo isso. Nós temos recordações.
1: Uma viagem no tempo.
0: Que nos fazem viajar no tempo.
1: É.
0: E associar às emoções que estão interligadas.
1: Sim.
0: Não é?
1: Se por um lado fazem-nos descontrair, por outro fazem-nos comprimir.
0: É como se fosse a nossa parte terapêutica, a frequência do som.
1: É, mas o som é mesmo terapêutico.
0: É engraçado, já isto.
1: E acho que tu, como psicólogo, sabes melhor isso do que eu. O som é mesmo terapêutico.
0: Já reparaste que ele veio para a música e baixa-te a ansiedade?
1: É verdade.
0: Já viste? Bem, não sei se já nos podemos despedir. Estão-me a dar sinal da Regi que sim. Eu já gosto de utilizar termos da rádio.
1: Muito bem.
0: Aos nossos ouvintes, bem-aja e obrigado por nos terem ouvido. Tenham uma excelente semana e só por hoje, sejam felizes. Obrigado e boa tarde.
1: Obrigado.

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1: Prezados ouvintes, sejam todos muito bem-vindos a mais uma emissão do programa Um Certo Oriente, um espaço plural de partilha musical, de entretenimento, de encontro de pessoas, de mundos, de culturas e de saberes, apresentado por este vosso anfitrião António Rodrigues, que no curso do próximo tempo, e nesta nossa rádio a transmitir via web para todo o mundo, procurará proporcionar-lhes momentos diferentes e aprazíveis, compartilhando a melhor seleção musical, as curiosidades de ontem, de hoje e de sempre, e os pensamentos simples que nos chegam dos insondáveis destinos do Norte de África, Médio Oriente, Golfo Pérsico e da região peninsular do Sul da Ásia. Sob a erudita reflexão do poeta libanês Khalil Gibran, quando inspirou a que sejamos sempre capazes de viver tudo o que há de sagrado em cada instante, proponho-lhes o meu singelo convite para que nos façam companhia e desfrutem de uma deleitável jornada pelas exóticas quimeras de um certo Oriente.
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são os acordes iniciais da emissão de hoje de Um Certo Oriente, que nos levarão por e até onde é suposto irmos através do encanto de rotas, palavras e ritmos, plurais, particulares e distintos. É com o Indelével agrado que, no panorama musical de hoje, contemplaremos os talentos de, entre outros, Samar Tariq, do grupo jordano 47 Soul, da cantora israelita Edin Ben Zakin, da artista egípcia Shirin Wahab, e far-nos-ão ainda as honras a cantora Nasrin Kadri e a artista iemenita emirati Balqis. Dir-vos-ei que são mais do que mil e uma excelentes razões para permanecerem connosco e apreciarem cada instante desta jornada singular. Até já!

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1: A antiga Mesopotâmia, situada na região que hoje compreende o Iraque, foi berço de avanços significativos no campo da engenharia civil. Os povos mesopotâmicos, fascinados pela ideia de se aproximarem das divindades, empreenderam projetos grandiosos para construir templos e zigurates impressionantes. Essas estruturas monumentais não apenas serviam como locais de adoração, como refletiam também um profundo conhecimento pelas ciências aplicadas. Os construtores mesopotâmicos desenhavam mapas detalhados e cálculos de engenharia para distribuir as cargas, levando em consideração a direção do vento e os efeitos climáticos. Isso demonstra uma compreensão avançada dos princípios de geologia e de física, permitindo a realização desses projetos monumentais. As terraplanagens eram fundamentais para fornecer uma base sólida para a construção, garantindo a sua estabilidade e durabilidade ao longo do tempo. Além disso, os antigos engenheiros mesopotâmicos reconheciam as propriedades isolantes dos tijolos, que eram amplamente utilizados na construção. Esses tijolos não apenas forneciam resistência estrutural, como ajudavam também a estabilizar a temperatura interna dos edifícios, agindo como isolantes térmicos naturais. A engenharia mesopotâmica não apenas deixou um legado físico duradouro, como representou um marco na história do desenvolvimento tecnológico e científico da humanidade. As suas conquistas continuam a inspirar e a fascinar estudiosos e entusiastas da engenharia até aos dias de hoje. É um certo Oriente. Seguimos viagem.
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E entre dunas e sonhos, nesta cadência rítmica onde semanalmente, aqui mesmo, ao longo desta hora, o Ocidente encontra o seu Oriente, a nossa caravana começa a fazer paulatinamente o caminho de volta, a pensar em todos vós que nos ouvem em casa, no trabalho, em viagem, onde quer que se encontrem. Selecionamos uma compilação exclusiva de temas que nos ajudarão a percorrer musicalmente da melhor maneira o restante itinerário. Lembro ainda que, ao longo da semana, poderão continuar a acompanhar todos os textos, fotos e novidades relativas ao programa partilhadas na página de Instagram, Um Certo Oriente. E assim se fazem estas viagens. O pensamento que decora o pergaminho que sela a emissão de hoje inspira-nos que nenhum homem é uma ilha completa em si mesmo. Cada homem é um pedaço de continente, uma parte do todo. Palavras de John Donne. Que assim seja.

Este ou oeste, sul ou norte, faz pouca diferença. Não importa qual seja o destino, importante é não esquecer de se fazer de cada jornada uma renovada peregrinação interior e, a partir daí, viajar por todo o mundo.

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1: E praticamente a concluir o capítulo de hoje do programa Um Certo Oriente, como um dia legou para a posteridade Carl Sagan, diante da vastidão do tempo e da imensidão do universo, é um enorme prazer para mim dividir um planeta e uma época consigo. Aproveito esta oportunidade para deixar uma palavra de gratidão a todos vós, estimados ouvintes, que durante esta última hora me concederam a amável honra da vossa simpática companhia, assim como endereçar uma devida palavra de reconhecido apreço à fantástica equipa desta nossa rádio, que uma vez mais tornou possível levar até vós esta edição e que para mim constitui sempre um gosto e todo um privilégio produzir e realizar. Sou o António Rodrigues e voltarei ao vosso convívio, oxalá, de hoje a 8 dias, à hora certa, para mais uma nova peregrinação pessoal, interior e geográfica pelos jardins ao oriente de nós. Até lá, desejo a todos a continuação de uma excelente semana. Muito obrigado pela vossa presença. Bem-ajam, Maktub. Estava escrito.

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Felizmente também passei por isso. Mas também já tive pessoas que me salvaram a vida. Profissionais de saúde, sim. Tenho a plena consciência e tenho sido acompanhada pelas melhores pessoas. Tenho a melhor família sempre para saber lidar com as coisas, para não me ir abaixo como fui abaixo durante muito tempo. E, acima de tudo, eu estou a poder fazer aquilo que eu gosto. Eu estou a poder seguir o meu caminho na música.

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Eu adoro essas experiências de fazer coisas diferentes com pessoas diferentes e foi realmente maravilhoso cantar aquelas canções que eu adoro também, José Mário Branco, Zeca Afonso, tudo isso são canções que fazem parte da minha chegada a Portugal nos anos 80 e foi através dessas canções que eu descobri

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Olá, viva, boa segunda-feira, bom arranque de semana. O Dia Internacional da Capivara é comemorado 14 de setembro. Capivara é um animal que chama a atenção pela sua mansidão e calmaria, mas que também traz alertas de saúde por poder carregar carraças ou carrapatos. A capivara é o maior roedor do mundo, pesando até 91 quilos e medindo até 1,20 m de comprimento e 60 cm de altura. Passo aniversário de hoje para Ana Canhas, faz 46 anos, uma cantora e compositora brasileira descendente de espanhóis. Ana formou-se em artes cênicas, estreou-se em 2007 no cenário musical brasileiro com o lançamento do álbum Amor e Caos, muito elogiado pela crítica especializada, considerando Ana Canhas a grande revelação musical do ano. Em 2009, lança o seu segundo disco de estúdio, que contém parcerias com Arnaldo Antunes e a participação de Gilberto Gil ao violão. A canção Escondrijo alcançou projeção nacional ao integrar a banda sonora da telenovela Viver a Vida.

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0: preenchida por várias estreias. Esta é uma delas, Minha Banda, de DJ Sandro Lousa. E antes escutámos na Afro and Funk Fever outra das estreias agendadas para hoje, Filho do Zua, com Jéssica Pitbull e também a dupla Gelado de Mucua. A festa. Fiquem à escuta, há mais novidades para apresentar nesta segunda-feira.
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Sereia no ritmo latino com a chancela do promotor musical Paulo António Sestar, Déjà Vu. E para fechar o Power Play, a apresentação do novo Power Play para esta semana, Olha Para Nós, de Pérola. Está cumprida a nossa emissão por hoje. Tenham uma super semana e até amanhã. 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
1: O ano letivo começou hoje para os alunos do ensino básico, mas há escolas onde o regresso às aulas fica marcado pela falta de professores. A FENPROF estima que mais de 100 mil alunos tenham pelo menos um professor em falta. No primeiro ciclo serão cerca de 4 mil crianças.
2: De facto, não há professores. Nós temos neste momento já números das reservas de recrutamento e, por comparação com o ano passado, todos os dados nos dizem, aliás, até 11 de setembro, por comparação com o ano passado, os dados que tinham ido para a contratação de escola tinham um aumento significativo de 7 ou 8%. E nós, neste momento, a iniciar o ano letivo, nós já temos mais de 100 mil alunos a quem vai faltar pelo menos um professor. Por exemplo, no primeiro ciclo, nós estamos a falar de cerca de 4 mil alunos, que é o ciclo de entrada.
1: José Feliciano Costa, da FENPROF, em declarações à RTP, apesar de terem sido colocados cerca de 20 mil professores, continuam por preencher vários horários. Lisboa, Setúbal e o Algarve são as regiões onde o problema assume maiores dimensões. Só em Lisboa há cerca de 80 turmas do primeiro ciclo sem docente. Para além da falta de professores, há também alunos que continuam sem vaga em algumas escolas. O Ministro da Educação considera a situação gravíssima e garante que os casos estão a ser investigados. A RTP, o Presidente da Associação Nacional de Diretores das Escolas Públicas, Filinto Lima, acredita que estas situações poderão ser resolvidas nos próximos dias.
3: Sim, há casos desses, nomeadamente ao nível do primeiro ciclo, do primeiro quarto ano de escolaridade, muito ou mais centralizado na cidade de Lisboa. A AGSE já sinalizou essas situações às escolas e nós, em conjunto com a AGSE, a Agência, portanto, da Educação, estamos a resolver esses problemas que eu penso que ficarão solucionados nos próximos dias, para que, de facto, todos os alunos tenham escola para estudar. Eu penso que isto também tem a ver com o fenómeno da saída, devido ao custo de vida, de alunos do privado, fenómeno inesperado, do privado para o público e eventualmente também matrículas tardias ou pedidos transferência tardios, mas nós iremos ver essa situação, porque de facto nenhum jovem pode deixar de estudar e, portanto, todos os jovens têm direito à educação e todos os jovens, este ano incluindo, vão ter a sua escola onde vão realizar aprendizagens com os seus professores.
1: O Ministro da Educação já veio a público reconhecer que o sistema de colocação de professores é demasiado lento e promete que a partir de sexta-feira serão feitas colocações diárias para substituir os mais de 2 mil docentes que estão de baixa. A CCDR Algarve promove esta quarta-feira em Faro uma sessão de visionamento do discurso sobre o Estado da União Europeia de Ursula von der Leyen. Iniciativa organizada pelo Europe Direct Algarve começa às 8 da manhã no auditório da CCDR Algarve, com transmissão em direto do discurso da Presidente da Comissão Europeia. Segue-se um painel de debate sobre os 40 anos de Portugal na UE, subordinado ao tema 40 anos de Europa com olhos no futuro. Em análise estarão os desafios atuais do projeto europeu e as perspectivas para o futuro. A sessão termina com uma apresentação da Plataforma Europeia de Participação dos Cidadãos no debate sobre o futuro da democracia. As mulheres social-democratas de Faro promoveram no passado sábado uma conferência política no feminino dedicada à participação das mulheres na vida política e nos espaços de decisão. A iniciativa decorreu no Instituto Português do Desporto e Juventude, em Faro, e juntou mulheres social-democratas e participantes interessadas no papel das mulheres na vida pública. O presidente do PSD Algarve, Cristóvão Norte, defendeu uma participação efetiva das mulheres na política, considerando que a questão não deve limitar-se à representatividade, mas também à capacidade de intervenção e realização. A coordenadora das Mulheres Social-Democratas de Faro, Cláudia Luz, sublinhou a importância de criar mais espaços de debate e participação para que mais mulheres possam assumir responsabilidades na vida política e cívica. A Confederação Portuguesa das Coletividades lançou um abaixo-assinado com 5 reivindicações para o próximo Orçamento do Estado. A organização alerta para as dificuldades económicas enfrentadas por milhares de coletividades, clubes e associações em todo o país e defende um maior investimento público no movimento associativo popular. Entre as medidas propostas estão uma linha de apoio plurianual ao funcionamento das associações, a redução do IVA para 6% no gás e na eletricidade e a devolução do IVA pago na aquisição de materiais e equipamentos para as atividades culturais e desportivas. A Confederação reivindica ainda o aumento da isenção de IRC para 35 mil euros e uma linha de apoio à regularização dos edifícios das coletividades. O abaixo assinado pode ser subscrito em papel ou através da plataforma Petição Pública. Está aberto até 30 de setembro o concurso para a atribuição de bolsas de estudo municipais de Lagos para o próximo ano letivo. O apoio destina-se a estudantes do ensino superior e profissional que cumpram os critérios de elegibilidade previstos no regulamento municipal. Podem candidatar-se também estudantes que ainda aguardam a matrícula no âmbito da segunda ou terceira fases de ingresso. Nestes casos, a atribuição da bolsa fica condicionada à apresentação posterior do comprovativo de matrícula. As candidaturas são feitas online através da plataforma Bolsas de Estudo, disponível no site da Câmara de Lagos. O valor da bolsa corresponde a 60% do indexante dos apoios sociais para os estudantes dos três primeiros escalões do abono de família e a 30% para o quarto escalão. Aos estudantes deslocados mais de 50 quilómetros é ainda atribuída uma majoração de 25 euros. O Indireita Street Fest regressa a Portimão nos dias 3 e 4 de outubro para a 8ª edição, com uma novidade: o festival estende-se este ano à Alameda, onde vai decorrer um stock-out do comércio local. Durante os dois dias, lojas de Portimão apresentam artigos de fim de coleção a preços especiais, numa iniciativa que pretende dinamizar o centro da cidade e apoiar o comércio tradicional. No domingo, a Rua Direita recebe concertos, atuações de rua, workshops, circo, jogos infantis, arte ao vivo e um mercado de artesãos. O programa inclui ainda uma ação coletiva de plantação de espécies na Rua Direita. Todas as atividades são de participação gratuita.

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1: O mundo anda tão moderno, tão cheio de explicação, que há máquinas com juízo e homens sem coração. Na guerra falam de paz, no clima fazem sermão, mas quem paga a atualidade é sempre o mesmo, o cidadão.
2: Então, Sr. Ministro, a cimeira do clima correu bem?
3: Muito bem, fomos todos a jato privado discutir como reduzir as emissões.
2: E chegaram a um acordo?
3: Chegámos, ora, para o ano vamos de 2 jatos, isto para não irem tão cheios.
2: Nas redes sociais, o presidente daquele país disse que ia unir a nação.
1: E uniu?
2: Uniu, sim, senhor.
1: Em torno dele?
2: Não, contra ele. Nos comentários.
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9: 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Manguelas foi preso, calculem. E olhem que o Manguelas está muito mais inocente, mas mesmo muito mais inocente do que todos os outros inocentes.

0: Eu desalarguem-me! Desalarguem-me que eu não fiz nada!
1: Silêncio!
0: Ai!
1: Tenha maneiras, está num tribunal!
0: Eu bem sei, senhora doutora juíza, que já não estou na tribuna de honra do Estádio da Luz!
1: Muito bem! Com que então o réu diz que não fez nada?
0: Claro que não! Eu nunca faço nada! Sim, que eu estou desempregado e não faço nada porque não estou para tirar o trabalho aos ucranianos, aos cabo-verdianos, aos georgianos e aos outros anos todos!
1: Silêncio!
0: Ai!
1: Eu não quero aqui discursos porque isto aqui não é nenhuma assembleia, é um tribunal!
0: Ah, mas os da assembleia também são cá dos meus! O trabalho deles é um descanso. Grandes compinchas os nossos insignes representantes, não são?
1: Calce, calce, homem. Afinal, porque é que o trouxeram ao tribunal?
0: Mau, calma ou bote faladora. Em que é que ficamos, senhora doutora juíza?
1: Homem, fale.
0: Claro, a falar é que a gente se entende.
1: Quem não o entende sou eu. Tenho aqui uma folha de serviços.
0: Não sei porquê, senhora doutora juíza. No fundo, eu não faço mal a ninguém, a não ser o meu próprio fígado e restantes miudezas.
1: Isso é o que você diz. Mas temos aqui o agente Basófias, que não o prendeu por acaso. Não é verdade, senhora agente?
2: É verdade, senhora doutora juíza. Desta vez ele preparava-se para fazer mal, porque ia meter-se no carro no estado em que está.
0: No carro, eu? Mas eu nunca tive carro, nem ameaças, ora é essa. Nem aquele gordinho da televisão, o Fernando Mendes, me deu um. E agora também já não dá, porque ele vai deixar de andar lá no concurso para descansar a cabeça. Aquilo é feito lutando, coitado.
1: Oh, Manguelas, calcim. Isto é um tribunal. Oh, agente Basófias, importa-se de explicar como é que deduziu que aqui o Manguelas se preparava para se meter num carro, estando como está, no rico estado em que está?
0: No rico diz muito bem, porque realmente é uma rica pinga aquela do Manel da Tasca. Rica pinga, pá. Aquilo é mesmo um verdadeiro vinho de missa, porque depois de bebê-lo, um homem fica mesmo abençoado.
2: Pois, pois, e vinha ele assim abençoado a sair da Tasca, quando eu ouvi dizer-lhe: adeus à malta, que eu agora vou de carrinho. Oh, olha que eu ouvi bem, senhora doutora juíza.
0: Oh, senhora doutora juíza, não há nem nunca houve carrinho nenhum. Foi só, apenas e unicamente, uma força de expressão.
1: Uma quê?
0: Uma força de expressão. Senhora doutora juíza, não sabe o que é uma força de expressão, não? Então olhe para a minha cara, que eu vou fazer força e vai ver a minha expressão.
1: Oh, gente Basófias, mande-o embora porque não há razão para julgar o Manguelas.
2: Não há razão, senhora doutora juíza. Pois olhe que a mim não me cheira.
0: Não lhe cheira? Ai, não lhe cheira? Então ponha-se aqui atrás de mim, porque eu do carro só tenho o tubo de escape. E quem tem escape, sempre escapa.
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Segundo consta, o governo fez um milagre que a muitos impressionou. Claro que só os inspectores Pastilhas e Amendoinha poderiam ser encarregados de desvendar como foi possível acontecer um milagre tão milagroso. 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

0: Olá lá! Está dias de sorte!
1: É aqui o gabinete dos inspetores Pastilhas e Amendoinha?
0: É, sem tirar nem pôr!
1: Muito prazer!
0: Oh, o prazer é todo meu! Se tiver a oportunidade, é claro!
2: Amendoinha, tem juízo! Faça favor de dizer, minha senhora!
1: Bem, eu sou a secretária diplomada dos Assuntos Estrangeiros e fui encarregada, em nome de alguns colegas, de vos contactar e contratar para que descubram como foi possível, sem haver dinheiro, aliviar a austeridade dos portugueses sem deixar de cumprir as obrigações com a Troika e o FMI.
0: Milagre! Milagre! Milagre!
1: Só pode ter sido, realmente.
2: Ah, um momento, um momento. Se tudo se resolvesse com milagres, tudo ficaria automaticamente explicado e nós seríamos mais dois desempregados.
0: Ah, bom. Então, para não agravar os números e as estatísticas, nós vamos aceitar o trabalho, não é verdade, chefe?
2: Claro, Amendoinha. Senhora Dona Secretária Diplomática, nós vamos imediatamente descobrir de onde veio o dinheiro que possibilitou ao governo aliviar a austeridade. Amendoinha. Let's go.
0: Ok, chefe. Contrariado, mas vou.

0: casais, meus irmãos?
1: É aqui que é o convento da Ordem dos Descalços Sem Sapatos.
0: Assim é, meus irmãos. Quereis entrar e aderir à nossa ordem, é?
2: Livra. Eu tenho os pés muito sensíveis, Sr. Frade. Tenho até um joanete que é mesmo um grandíssimo filho do diabo.
0: Jesus, credo!
1: Amendoim é bico white. Sr. Frade, nós só queríamos uma informação. Sabe por acaso se o governo já está autorizado a fazer milagres?
0: Não, não está. O governo não é nenhum santo, embora eles tenham um António. Mas está longe de ser o Santo António.
1: Ah, sendo assim já percebi tudo. O milagre afinal não foi nada milagre. Amendoinha, let's go.
2: Ok, chefe. Contrariado, mas vou.

0: Olá, nós queremos falar com a secretária diplomática que nos contratou.
1: Um momento, vou já chamá-la. Eu sou uma funcionária desconsulada, porque estava num consulado que fechou por falta de verba e fiquei desempregada e sem consolo.
0: Ah, tadinha. Se houver algum consolo que eu lhe possa dar...
2: Amendoinha, amendoinha. Oh. Be quiet.
3: Ah, são os inspectores Pastilhas e Amendoinha. Então... O que é que descobriram?
4: Descobrimos que o dinheiro que Portugal não tem são euros, mas o que foi dado para pagamento à Troika e ao FMI são dólares. E dólares, ainda há alguns debaixo do colchão do governador do Banco de Portugal.
0: Sim, que eles lá na Troika e no FMI só aceitam dólares. Há lá muitos camelos, mas não são burros. Money, money, money.
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10: Oh, Tony, então tu sabes que eu agora ando muito informada.
11: Informada, tu? Andaste a ler o jornal e...
10: Não, olha, vi 3 títulos no telemóvel e discordei logo de 2.
11: Isso hoje em dia já dá para comentadora.
10: E vi que mais a inteligência artificial vai mudar o mundo.
11: Então e já mudou tê-lo?
10: Claro, então pedi-lhe para me organizar a vida.
11: Ah, e ela conseguiu.
10: Disse, apaga esta aplicação e vá trabalhar.
11: A inteligente, portanto.
10: Olha, e o Mundial, o que é que tu achas?
11: Ai, o Mundial é lindo. É, une os povos.
10: Une?
11: Une, sim, durante um mês. Todos esquecem as guerras, a inflação e os problemas.
10: Ai, tão bonito.
11: Ah, depois vem a conta da televisão, das viagens e das cervejas. E olha, e lembram-se logo da inflação.
10: O futebol aproxima as pessoas.
11: É, principalmente do crédito pessoal.
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1: Olá, olá, olá, gente boa, bom dia, boa tarde, boa noite, onde quer que estejas a escutar-nos. Eu sou o Carlos Didier e está a arrancar mais uma edição do No Outro Lado FM. No Outro Lado FM, acaba a viagem sonora que começou em 1988, algures lá pelo Conselho de Cascais e que, bom, por agora, continua a cruzar continentes para te trazer a melhor música de sempre. Hoje, aqui no Outro Lado FM, vamos fazer assim uma incursão um pouco nostálgica pelos anos 60 e 70. Sim, porque apesar do rock ser a nossa praia, ser o nosso som, blá blá blá, essa conversa toda que tu já sabes, nós também gostamos de outras coisas. E então, como eu dizia, vamos fazer hoje uma incursão nostálgica pelos anos 60 e 70 com o charme, a elegância da grande música europeia e internacional. Então, queres ouvir? Vamos lá começar.

Ode FM, com a voz inconfundível do grande Joe Dassin e esta sua ode à grande avenida parisiense, nada mais que precisamente o Champs-Élysées. Sabias que, na verdade, esta canção começou por ser um tema britânico em 1968, chamava-se Waterloo Road, era da banda Jason Christ, e Pierce Demoncé adaptou a letra para o francês e Joe Dassin transformou-a num dos maiores clássicos da chanson française, imortalizando desta forma o espírito de Paris. Agora, no outro lado do FM, vamos seguir com música, vamos ao ano de 1964 e seguimos para Itália, com um dos ícones máximos da música transalpina dos anos 60, a falo, claro, de Gianni Morandi. Um Ginocchio de Te vendeu mais de 1 milhão de cópias, foi o tema que deu origem ao famoso filme homónimo, o chamado Musicarello, onde Morandi contracenava com Laura Efficatien, e foi esta canção que consolidou definitivamente a carreira de Gianni Morandi como um dos gigantes da música italiana. Logo a seguir a Gianni Morandi virá Tom Jones, mas sobre isso falamos daqui a pouco.

Em 1968, do Reino Unido para o mundo chegava com toda a potência vocal o lendário Tom Jones. Esta música foi composta por Liz Reed e Barry Mason. Delilah é uma verdadeira balada dramática em ritmo de valsa rápida. Lançada no início de 1968, alcançou o segundo lugar nas tabelas britânicas e tornou-se a imagem de marca de Tom Jones, demonstrando a sua capacidade teatral inigualável na interpretação. E aproveito para recordar que podes acompanhar as nossas emissões e novidades no nosso site oficial, no outro lado fm.webnote.pt. ainda não tinha falado nisso hoje, e também que abrimos esta sequência curtinha de duas com o italiano Gianni Morandi em 1964, um Ginocchio Date. Agora no outro lado da FM vem aí Une Belle Histoire, é o som de Michel Fugain. Vamos até o ano de 1972.

O ano de 1972, e eis que regressámos à França para escutar então Michel Fugain com o seu grupo Big Bazaar, ou Le Big Bazaar, Une Belle Histoire, narra o encontro fortuito de dois jovens numa autêntica autoestrada de verão. A melodia é luminosa, os arranjos são suaves e, olha, tornaram este tema um hino instantâneo da década de 70 em toda a Europa, incluindo aqui em Portugal, onde tocou incansavelmente nos velhinhos rádios de transistores. E a verdade é que, digam o que disserem, não me lixem. Se vocês me disserem que nunca escutaram esta música pelo menos uma vez, então não sei o que é que andam aqui a fazer. Vamos lá, vem aí o senhor 100 mil volts, Charles Aznavour.

Charles Aznavour dispensa apresentações, mas esta história de La Bohème merece sempre ser recordada. Este La Bohème foi escrito por Jacques Plante e Charles Aznavour para uma opereta que nunca chegou a ser encenada. A canção retrata a nostalgia destes dois artistas na sua juventude em Montmartre, e Aznavour gravou em francês, espanhol, inglês, italiano e alemão, correndo o mundo inteiro. Depois, na sequência, no outro lado da FM, passou She, também de Charles Aznavour, mas este She dispensa qualquer palavra, não é?

0: Acabámos de assistir a um momento de pura genialidade da música italiana com o Silvio Battisti e este Il mio canto liberato com a letra do lendário Mogol. E este tema foi escrito num período de grande transformação pessoal de Battisti. Esta música tem uma progressão dramática no arranjo que começa simples e suave com uma viola de caixa e vai culminar num coro apoteótico que transformou este tema num hino à liberdade individual. No outro lado FM, estamos hoje numa edição, não vamos dizer especial, mas sim diferente, dedicada aos anos 60, 70, também vamos dar um saltinho aos 80, lá mais para a frente, mas com base essencialmente na música italiana, também na música francesa, alguma música que nos chega de Inglaterra. Bom, é uma emissão diferente do No Outro Lado FM, porque a vida não é só rock, também não é só dance music, não é nada disso, também são estas recordações, estas coisas boas e que nos fazem perceber muitas vezes o caminho que a música percorreu até chegar àquilo que é hoje. Agora no Outro Lado FM, ao vivo no Olympiade de Paris em 1981, vem aí Gilbert Bécaud com este Nathalie.
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É conhecido como Monsieur 100 Mil Vol pela sua energia em palco. Este Gilbert Bécaud que nos trouxe Nathalie. Este Nathalie conta a história de um amor imaginário com uma guia turística em Moscovo, isto em plena Guerra Fria. Esta canção teve um impacto cultural tão forte que inspirou milhares de pais franceses a darem o nome de Nathalie às suas filhas, isto claro nos anos 60, porque originalmente esta música é de 1964. Please.

Bem, eu quanto a vocês não sei dizer, mas quanto a mim posso-vos garantir que esta emissão do Noutro Lado FM está-me a dar um gozo do caraças. Angle Back Hump and Drink, com este realismo de 1967, é o homem que neste mesmo ano impediu os Beatles de alcançarem o primeiro lugar do top britânico com Penny Lane e Strawberry Fields Forever. Este realismo originalmente era uma canção country dos anos 50 e foi recriado por Hump and Drink numa versão emotiva que vendeu mais de 1 milhão de cópias apenas e só no Reino Unido. Antes de nesta emissão do Noutro Lado FM arrancarmos com mais um tema da década de 60, neste caso de 65, mas aqui numa nova versão feita pelo artista já em pleno século XXI, mas antes de lá irmos, deixa-me só recomendar-te que visites o nosso canal no YouTube em youtube.com/rmxpt. Agora sim que o recado está dado, não te esqueças de subscrever e essas coisas todas. Dizia eu agora que o recado está dado, sim, vamos lá, vem aí Aline, um original de 65 numa versão já do século XXI, é Christophe.

foi uma das baladas mais emblemáticas dos anos 60 em França, este Aline de Christophe. Christophe compôs a melodia na viola na casa da sua avó e inspirou-se no nome da assistente do seu dentista para o título. Isto em 1965 foi um sucesso estrondoso, em 79 voltou ao topo das tabelas e esta versão que escutamos é uma versão regravada pelo artista no ano de 2013, o que vem apenas e só provar a imortalidade desta música. Quem também é imortal é Rita Pavone. Rita Pavone vem aqui com um tema de 1963, chama-se Cuore, e esta Rita Pavone era uma força da natureza em palco. Cuore é a versão em italiano de um clássico americano, Heart, I Hear Your Heartbeat, de Barry Mann e Cynthia Well, e aqui, quando gravou este tema, Rita Pavone, com apenas 18 anos, dominou as tabelas de vendas em Itália e na Europa com esta interpretação apaixonada e cheia de garra. Já me dá.

E é assim que nos vamos aproximando a passos largos do final de mais uma hora do No Outro Lado FM, neste caso a primeira, um clássico absoluto da cultura francófona, a composição de Jacques Prévy e música de Joseph Karma, Le Feu Morte, é a personificação do outono e da saudade. Esta música, embora criada nos anos 40, em 49 mais concretamente, tem interpretações e arranjos de Yves Montand ao longo das décadas de 60 e 70 que continuaram a emocionar gerações também nas ondas do FM. No Outro Lado FM estamos mesmo a chegar ao fim desta hora. O encontro fica marcado já a seguir aos comerciais, também a seguir ao cinema horário, como sempre aqui na frequência da tua rádio favorita. Deixa de ficar por aí, porque sem ti nada disto faz sentido. No intervalo, se tiveres tempo, visita o nosso site no outro lado do fm.webnode.pt, também o nosso canal no YouTube, youtube.com/rmxpt. Nesse caso, não se esqueças de subscrever, deixar comentários, acionar o sininho para receber notificações e tudo, e tudo, e tudo. Agora sim, para fechar a nossa primeira hora, vem aí Salvatore Adamo, vem aí Tombe la Neige, é uma composição do próprio Salvatore Adamo, inspirada na solidão da espera por um amor que não chega enquanto a neve lá fora vai caindo. Foi um sucesso gigante, não só na Europa, mas incrivelmente também no Japão. Caro GDE, final de primeira hora, vamos lá com este Tombe la Neige, enquanto por aqui vamos assando com este sol abrasador.

0: 9 horas.
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1: Segunda hora do No Outro Lado FM, estamos de regresso. Vamos continuar esta nossa viagem musical que continua no mesmo tom de elegância, memórias e grandes clássicos da década de 60, 70 e um, eventualmente, ao outro da década de 80. Clássicos que marcaram as frequências do rádio em todo o mundo. Eu sou o Carlos Didier. É sempre um gosto estar aqui a fazer-te companhia e, como eu sempre digo, sem ti nada disto fazeria sentido. Como seria? 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

E é assim que estamos de regresso para a segunda hora do No Outro Lado do FM, ao encontro, ou neste caso ao reencontro de Gil Dassin, com uma das introduções de piano e orquestra mais reconhecíveis da música internacional. Esta Esse Tu Não Existe Pá foi originalmente escrita por Toto Cotugno e foi adaptada para francês por Vito Pavaccini, Delancé e também Lemazy. E esta canção é um poema sublime sobre a essencialidade do amor na existência humana. Ok, é um bocado a manchas, mas pronto, é o que os senhores dizem e é aquilo que nós também achamos com certeza. Recordo-me como se fosse ontem de passar esta música, salvo erro, em 1985, na já extinta Rádio A, num programa chamado Luzes da Ribalta. Ai, o que me veio à ideia agora. E tenho, acho que ainda tenho para aí umas gravações disso, tenho que ir pesquisar e tentar digitalizar, e um dia deste eu trago aqui para vocês verem como eu tinha uma vozinha de cana rachada no ano de 1985, também já vavam 40 e tal anos, não é? Ok, agora vamos ao ano de 2017 celebrar os 40 anos do lançamento original deste Te Amo, que é a música que se segue. Ele foi lançado em 1972 e em 2017, como eu disse, Humberto Tozzi deu uma nova vida a esta grande obra de arte através de um dueto muito vibrante, diga-se, com a estrela pop americana Anastasia. Esta versão especial combina perfeitamente o romantismo e o drama transalpino de Tozzi com a voz rasgada e potente de Anastasia, unindo assim duas gerações e dois estilos que, bom, pode-se dizer que são inconfundíveis. Uma pequena nota, eu penso que a Anastasia não é americana, mas sim canadiana, mas não interessa, o que interessa mesmo é a música. Humberto Tozzi com a participação de Anastasia. Vem aí, Te Amo.

Tom Jones de regresso ao alinhamento desta edição do No Outro Lado FM, com esta narrativa emotiva sobre a nostalgia da terra natal e os laços da família. Este Green Grass of Home foi escrito originalmente para o Universe Country. Esta versão de Tom Jones com arranjo de orquestra arrebatou literalmente o público global e esteve sete semanas no topo dos tops britânicos no final do ano de 1966. Entretanto, não te esqueças de consultar toda a informação das nossas emissoras parceiras e também do programa em nootrolado.fm.webnode.pt. Esse é o nosso endereço de site. Agora, sem mais demoras, vamos dar um saltinho ali à Bélgica.

Diretamente da Bélgica, eis que nos chega uma autêntica explosão de energia punk pop. Foi lançada no final de 1977, chama-se Ça Plane Pour Moi. São os Plastic Bertrand. É assim um ritmo alucinante e uma letra surrealista, cheia de calor francês. Este tema tornou-se um fenómeno global instantâneo, alcançando os tops europeus e também o top 10 britânico, algo raríssimo para uma canção. É uma canção cantada inteiramente em francês. Este Plastic Bertrand são basicamente um One Hit Wonders, mas de qualquer maneira, eles fizeram também uma versão deste tema que originalmente foi lançado por Peter Schilling, chama-se Major Tom e vai rodar agora no outro lado FM, assim estilo Double.

O ano era 1970, o nome Domenico Modugno era o homem de Volare e esta dá pelo nome de La Lontananza. É um nome um bocado complicado, estes nomes são assim um bocado trava-línguas. Ok, no outro lado FM, porque a nossa missão não é apenas passar música, é também trazer-te algumas coisas, bom, ou que tu não conhecias e que para ti serão novas, apesar de na sua maioria terem 30, 40 anos, ou apenas coisas que tu deitas a mão à testa e dizes, ixi, há canos em que eu não escutava isto, como este momento assim mais erótico que se segue.

estava eu aqui a escutar este Je t'aime moi non plus de Serge Gainsbourg e Jeanne Birkin e estava-me a recordar de um jovem, Carlos Didier Imberbe, sei lá, nos seus 14 anitos, talvez 15, não sei, por aí, a tentar entrar em Secapa no cinema Olímpia, ali na Rua do Conde de São Lisboa, para aqueles que são de Lisboa e mais antigos sabem perfeitamente do que falo. Bom, de qualquer forma, o porteiro era um chato, não dava goelas, nunca tive hipótese. Depois, aos 18 anos, consegui entrar e, olha, entrei uma vez e perdi todo o interesse. Ok, esta foi uma das canções mais controversas e emblemáticas da história do pop rock europeu. Je t'aime moi non plus, composta por Serge Gainsbourg. E, bom, foi uma faixa que gerou enorme polémica pela sua sensualidade explícita. Lembrem-se, mais uma vez, o ano era 1969, tendo sido à época banida de várias estações de rádio na altura. Ora, porque há males que vêm por bem, é isso que eu queria dizer, isto só aumentou o seu estatuto de culto e também o seu sucesso de venda nas paradas globais, não é? Ok, agora vamos a uma daquelas que, por muito novo que seja, já tu tens que ter escutado isto, nem que seja uma vez na vida, numa qualquer série aí de uma

Primeiro, nesta sequência de apenas duas, tivemos os arranjos majestosos do mestre Ennio Morricone com Il Mondo, de Jim Fontana, de 1965. Este Il Mondo é uma obra-prima de construção musical, é um tema em que contrasta a imutabilidade do mundo que continua a girar com as tempestades internas dos sentimentos humanos. É uma verdadeira joia dos anos 60. Depois, também joia, mas dos anos 70, 1973, Michel Sardou, que dominou as tabelas francesas em 1973 com este La Maladie d'Amour. Esta música do grande Michel Sardou, grande em talento, em tamanho não se pode dizer a mesma coisa, bom, mas esta música inspira-se num tema folclórico tradicional e a sua letra fala do amor como uma doença benéfica que afeta todas as idades. 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Vem aí Massimo Ranieri, Rose Rose, de 1969, em que este senhor, com apenas 18 anos, venceu o festival Cantagiro com este Rose Rose. A canção permaneceu 12 semanas no topo da tabela italiana, transformando o jovem cantor num dos intérpretes mais aclamados da música napolitana e também da pop italiana à época. Claro, o final da década de 60.

dobrar a esquina para o final de mais uma emissão do No Outro Lado FM. Estivemos com a cumplicidade entre a voz sedutora de Dalida e a voz profunda de Alain Delon com este Parole Parole, que resultou num dos duetos mais famosos da música mundial. É uma adaptação do original italiano de Mina e Alberto Lupo, e esta versão em francês, ou francesa se assim preferirem, de 1973, tornou-se uma referência incontornável da cultura pop dos anos 70. Agora, quase para o final do No Outro Lado do FM de hoje, vamos a uma canção que é a gênese de um dos maiores clássicos do século XXI, chama-se Comme d'habitude, é de 1967, o meu ano, diga-se passagem, foi composta e cantada originalmente por Claude François. Esta canção relata a rotina do fim de um relacionamento e, anos mais tarde, Paul Anka comprou os direitos da melodia e reescreveu uma nova letra em inglês para Frank Sinatra, e assim nascia My Way. O resto é história, mas como toda a história tem que começar em algum lado, esta começa aqui. 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

François, com este Come Da Beauty, que deu origem ao seu Berrium My Way, quase quase para o final desta edição do No Outro Lado FM, é a penúltima, e é assim que estamos a chegar ao final de mais duas horas de viagem musical, viagem também pelas memórias e pela boa música, penso eu. Agradeço a tua companhia desse lado ao longo desta emissão, isto em qualquer ponto do país ou nos seis continentes onde a nossa rede de estações parceiras nos leva, e bom, basicamente é isso, estamos de encontro marcado para a próxima semana, mesmo hora, mesmo local, como sempre, aqui na frequência da tua rádio favorita, esta mesmo. Eu sou o Carlos Gidia, é sempre um gosto estar na tua companhia, sempre considerando, para encerrar em grande o nosso alinhamento musical, avançamos até o início da década de 80, vem aí o inconfundível Toto Cutugno, é um hino, foi lançado no festival de San Remo em 1983 e o tema tornou-se um sucesso planetário, representando a identidade e o orgulho da cultura italiana em todo o mundo. A rodar no outro lado do FM para finalizar esta emissão, Toto Cutugno com este L'Italiano, apenas mais uma lembrança, sempre que o mundo soar demasiado igual, já sabes, podes sempre escapar para o outro lado do FM. Tchau, tchau, até para a semana.

0: 10 horas.
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3: Olá, boa noite. Bem-vindos aqui à Rádio Portimão, ao Fora de Jogo Sem VAR. E hoje encontramos-nos aqui com agradecer primeiro a brilhante ajuda técnica que temos aqui do nosso Dr. Carranca, sempre presente quando a gente precisa daqui de uma ajuda. E passo já a apresentar os nossos convidados, um de cada clube. Portanto, temos o excelentíssimo conhecedor da tática José Batista, pelo Benfica. O nosso acérrimo crítico e muito conhecedor do jogo, Ricardo Matos.
4: Boa noite a todos. Talvez.
3: E o nosso Vira Casacas, que passou de moderador a adepto do Sporting.
5: É verdade, e já agora, antes de tudo, desculpa lá interromper-te logo a início. Eu sou adepto do Sporting, mas hoje trouxe a blusa do Portimonense.
3: Começa a indisciplina neste programa.
6: Também é Sporting. Também
5: eu sou Sportinguista, mas ainda não tínhamos trazido uma blusa do Portimonense aqui, pá, e eu achei que era para a próxima trago do Sporting.
6: E por acaso, quando tiver neste lugar, é bonita, sim,
5: mas Sportinguista e também Portimonense.
3: Muito bem. Pensei que era preciso ter sido muito ajudado agora, não, mas não, a gente não pode falar dessas coisas. Bom, vamos arrancar já em grande e como sempre temos uma nova rúbrica que estreámos agora, que é o Jogador Carreira. Portanto, temos aqui um jogador com 931 jogos, 9 títulos, 119 vezes internacional, foi campeão escocês 2 vezes e inglês 1 vez, e que arrisca dizer que dos últimos anos foi uma história bem bonita e mítica. Uma taça da Escócia, uma taça da Liga Escocesa, supertaça inglesa, taça de Inglaterra. Começou a carreira em Portugal, no sub-15 do Estoril, e acabou no Celtic, com passagens por Manchester City, Coventry, Cardiff, Leeds, Notts County, Leicester, Nice e Anderlecht. E portanto estamos a falar do Kasper Schmeichel, que fez muitos treinos ainda no Sporting, como toda a gente sabe as histórias, e queria vir a vossa opinião, flop, bom, craque ou lenda? Zé, começando já por ti, que é à minha direita.
7: Ora, boa noite a todos, é um gosto muito grande estar aqui para uma nova temporada do Fora de Jogo Sem VAR. Passando já diretamente à tua resposta. A tua pergunta, peço desculpa. Eu acho que foi bom. Não considero que tenha sido um flop, porque uma pessoa com um atleta que tenha chegado ao final de carreira com esse currículo que tu apresentaste, não posso dizer que tenha sido um flop. Sobretudo quando ele tinha também um fardo às costas muito grande, que era dado pelo pai. Portanto, toda a gente tinha uma grande expectativa e tinha os olhos muito, muito acérrimos e muito em cima dele. Portanto, eu acho que foi uma carreira bom.
3: Se fosse o pai, não tinhas dúvida, pois não?
7: O pai é lenda.
3: Ricardo.
8: Sim, em primeiro lugar, boa noite a todos, mais uma vez. É um gosto estar aqui também para mais uma temporada. Fazer votos que esta temporada acabe como a anterior, que acabou bem, acabámos todos felizes, portanto.
7: Olha.
8: Uns mais que outros, mas pronto.
6: Banho de sal grosso.
8: Que corra tudo bem, é um gosto estar aqui com vocês. Boa noite também a quem nos ouve lá em casa. E passando ao Kasper Schmeichel. Foi um bom jogador. Lá, como o Zé disse, tinha um fardo imenso atrás. O pai foi um grande guarda-redes, e fazer igual ou melhor era muito difícil. Teve uma carreira boa, foi campeão no City quando o City.
5: No Leicester.
8: É?
5: No Leicester.
8: Também?
5: Ele não foi no sítio.
8: Foi no Leicester.
3: Foi no Leicester.
8: Ele era o guarda-redes do
5: Leicester.
8: Ah, pronto, olha, eu pensava que era no sítio do Agüero.
3: Não, ele é campeão naquele ano mítico do Leicester.
8: Do Varda e não sei o quê. Pronto, sim, senhor. Olha, vê lá que eu não lembrava disso.
5: Pensavas que era o sítio,
8: não é? Pensava que era o sítio do Agüero. Aquele do lance do Agüero, pensava que era ele.
3: Dos 92 minutos.
8: Exato, pensava que era ele, mas pronto. Olha, então ainda melhor. Não, ele não foi, claro que não foi um craque zorro, mas teve uma carreira. Teve uma carreira boa, teve campeão de Inglaterra nesse ano mítico, fez agora umas boas épocas também no Celtic, dava segurança à equipa, foi internacional, Sim, não teve ao nível do pai, mas teve uma carreira bastante, bastante...
6: Estás a falar de segurança aqui, ao nível de Samuel Soares ou...
8: Não, não, para uma equipa como o Celtic, era um guarda-redes que até dava alguma estabilidade numa equipa que estava sempre a ganhar, né? Pronto. E, não, e também foi internacional, teve uma carreira boa para terminar.
3: Ok, Luís.
5: Ora, boa noite também aos nossos ouvintes e a vocês todos. Obrigado também. Gosto muito de estar aqui com vocês. E em relação ao Kasper Schmeichel, eu acho que eu vou apostar no crack, porque obviamente não chega sequer aos patamares do pai, que é lenda, não é? Mas a verdade é que bate o recorde do pai de internacionalizações, consegue ser campeão com uma equipa como o Leicester, que é uma coisa utópica, e eu acho que se ele não tivesse alguns problemas físicos ainda podia ter tido uma carreira melhor. Portanto, eu acho que ele como guarda-redes dava muita segurança e acho que ainda fez uma muito boa carreira. Portanto, para mim, é craque.
3: O pai foi considerado, salvo, se não me engano, o melhor jogador de sempre desde que há Premier League.
5: Acredito.
3: O primeiro guarda-redes de sempre.
5: Acredito.
3: Muito bem.
6: Nunca jogou lá o Prodon?
3: Exatamente, o Sam Michael.
6: Oh, bom, assim, oh.
3: Muito bem, então, e agora vamos passar já aqui ao nosso mundinho mais, mais português. E vamos começar hoje com o Futebol Clube do Porto, que teve dois jogos. Um jogo com o Futebol Clube do Porto com o Manchester City, em que as palavras do treinador não coincidiram muito com as estatísticas que o jogo mostrou. E um Casa Pia Futebol Clube do Porto, que apesar das dificuldades iniciais, depois o Porto acabou por conseguir uma vitória segura e relativamente fácil. Não sei se concordas com isto, Ricardo, ou se tens outra visão.
8: Sim, em relação ao jogo do Manchester City, o Porto não teve hipótese nenhuma. Estatisticamente foi zero. Não, mas pronto, eu percebo. O Farioli tem um estilo de jogo, uma mentalidade de jogo que vamos lá ver, é diferente. Ele sabe com que ele não joga sempre da mesma forma. Há aquelas equipas que os treinadores têm aquela filosofia e jogam sempre da mesma forma, contra seja contra quem for. O Farioli não, ele adapta muito a equipa, talvez não taticamente, mas a nível de mentalidade, adapta muito a equipa consoante o adversário. E o Porto contra o City, não quer dizer que andou, que tenha, não encostou nenhum autocarro, nem nada disso, mas foi uma equipa muito mais na expectativa, e nós nunca vimos, em Portugal não vemos o Porto ser assim, claro, no início dos jogos, como é óbvio, né? Depois quando está a ganhar, isso é outra questão, mas o Porto contra o City percebeu que estava num patamar abaixo e percebeu o nível, percebeu qual é que era o nível que estava ali em questão. Eu vi o jogo, os comentadores referiram que havia ali só 3 ou 4 jogadores que já tinham jogado Champions.
3: É isso que eu tinha perguntado. O treinador é a estreia e a grande maioria dos jogadores é a estreia também.
8: Conta,
3: não é?
8: Muito, né? Conta muito.
7: Mas eu aceito aquilo que tu estás a dizer e concordo. O que não me faz sentido é as declarações do treinador a dizer que poucas equipas na Europa vão jogar como jogou o Porto contra o City.
8: Pronto, isso é já...
5: Podemos... Isso é fazer um remate à baliza.
8: Exatamente, sim, à baliza. É, acho que não
7: se disseres assim, não. São forças completamente diferentes e é normal que ele não fosse jogar de peito aberto contra o City. Acho que sim. Qualquer adepto aceitaria isso bem. Sim, agora depois isso... chegar à conferência e dizer ver armada em fanfarrão.
8: Isso é todo barato. Isso é a forma que ele arranja de defender a equipa, defender as decisões que ele toma.
7: Mas não dá um bocadinho de descrédito junto dos adeptos?
8: Não penso. Ele está com muito crédito ainda.
7: Depois,
8: sabes? Portanto,
7: mas por exemplo, faz-me lembrar as declarações do o tipo de declarações que tinha o vosso ex-treinador.
8: Ah, ok, eu ia falar do... Ok, eu ia dizer uma coisa completamente diferente.
7: Não, está a falar do Anselmi.
8: Sim.
3: Deixa-me fazer-vos uma provocação. Acham que foi farronice ou acham que ele tentou defender a equipa? Porque o Porto tem sido claramente dominador no último ano e meio do nosso campeonato e depois de repente fora da Liga dos Campeões, na Liga Europa apanhou algumas equipas, mas nenhuma tão poderosa como o City, como é óbvio. Sim. E portanto, quando apanha, e acho que houve ali uma certa adaptação, e os jogadores falam muitas vezes nas declarações do ambiente Champions e do que ele significa, e de facto vê-se que tem um peso diferente, mas depois dá a ideia que pesou muito para a equipa do Porto e que estas, não acham que estas declarações do Farioli é mais na proteção da equipa do que fanfarronice, digo eu.
8: Sim, não, era isso que eu estava a dizer. Eu acho que isso foi a maneira que ele arranjou de defender a equipa e defender as decisões que tomou. Não vejo ali fanfarronice. Nós vamos ver se é fanfarronice para a semana, consoante o resultado e consoante o que ele vai fazer dentro de campo, porque eu estou muito curioso para ver o Farioli para a semana não vai já contra o Mourinho. Não é? Vamos ver.
7: Porque o que eu acho é que agora, o Porto tem um histórico tão grande de Champions. Porto é um clube que nos últimos anos a mentalidade do jogo.
5: Mas os jogadores em si não.
7: Certo, mas os adeptos e a cultura de clube. A cultura de clube não é um clube que entre para dentro de campo com medo.
3: O Porto, a salvo erro, é a quarta ou quinta equipa com mais presença de Champions. Real Madrid, Barcelona, Bayern de Munique.
7: Desde este novo formato.
3: E eu acho que a seguir ou é o Porto ou há mais uma antes do Porto.
7: É por aí.
5: Mas se calhar o City tem menos, está lá para 10º ou 15º e tem jogadores muito mais tarimbados para a Champions do que o Porto.
7: Olha, por picardia. Desculpa interromper, Ricardo. Achas que o Jorge Costa, um jogador como o Jorge Costa, se revia numa entrada do Porto assim?
8: Não, eu sei, claro, que ninguém se vai rever, claro, na entrada.
5: Também não tens nenhum Jorge Costa.
7: Não tens, mas não interessa. Estás a tentar criar a identidade,
5: claro,
7: desse género, não é? Estás a tentar criar jogadores e aquele carisma. Claro.
5: Mas isso não muda de um ano para o outro.
8: Eu acho que isto foi um choque de realidade para ali, para muitos jogadores. Os jogadores jovens, o Alberto, os jogadores que nunca jogaram Champions, aquilo foi um choque de realidade.
3: Há muitos que nunca jogaram.
8: Pronto, eram ali quatro, acho que eram quatro que já tinham jogado. E o Kvyat tinha jogado, não pelo Porto, mais um, mas havia ali muitos que nunca tinham jogado. E eu acho que aquilo foi um choque, eu acho que foi a maneira dele que ele arranjou.
7: Okay.
8: Os jogadores sentiram muita pressão do jogo.
5: E tu vejo o City quando jogou com o Sporting do Mourinho, que deu 5-0 ao intervalo e não deu mais por tirar o pé do acelerador, e depois a seguir levam 4-1 quando o Sporting já estava mais experiente na Champions, portanto. De um ano para o outro, é claro que o Sporting pode ter tido a sorte do jogo e isso, mas a verdade é que passou de um 0-5 no ano em que não teve a mínima hipótese e a seguir consegue ganhar 4-1 no jogo que tudo correu bem.
7: São anos diferentes.
5: E são estalecas diferentes, não é?
7: Eu não digo o contrário. E tudo aquilo que o Ricardo está a dizer encaixa na minha forma de ter visto este jogo. O que me fez mais confusão, para além das declarações, porque acho que não foram. Muitas das vezes eu criticava o treinador da minha equipa precisamente por não ver o mesmo jogo que os adeptos viam. E depois vinham-me jogar areia para os olhos nas conferências e faziam-nos burros. Bruno Lage, jogamos maravilhosamente à bola. Mourinho, muito bom, muito bom.
8: Sim, eu acabei de responder com o Martínez.
3: Agora estava a lembrar do Rookie, exatamente.
8: O Martínez, não, mas dizia uma coisa e a gente.
7: Ou seja, nós, os adeptos, vamos deixando de confiar no processo.
5: Que é que tanta gente
7: gostava do Rubén Amorim? Porque ele falava a verdade.
5: Claro.
7: Quando não jogava, não dizia. Agora, aquilo que o Ricardo disse, acho que bate certo. Ou seja, ele ainda está com muitos créditos, porque o ano passado ganhou com mérito.
5: Sim, claro.
3: O ano passado e este ano.
7: Este ano, este ano civil, trazendo a época passada.
3: E o Casa Pia, Ricardo?
8: Olha, o Casa Pia eu só vi a segunda parte, mas daquilo que eu vi um jogo normal. O Porto entrou agressivo, entrou sempre da mesma maneira, sofre golo e a partir do momento em que sofre golo vai para cima e a vitória pareceu-me que mais cedo ou mais tarde iria chegar contra uma equipa do Casa Pia, que é das piores para mim, dos jogos que eu já vi do Casa Pia, que é das equipas menos boas, uma das equipas mais fracas.
7: Concordo.
8: Mais cedo ou mais tarde, é uma equipa que defende horrível. Mais cedo ou mais tarde, o gol ia aparecer, ia acontecer. E a partir do momento em que entra o segundo, depois o terceiro e o segundo, o quarto.
3: Achas que essa é uma das principais armas do Porto neste momento? A fome que vai atrás, vai sempre à luta, vale até o último minuto, nunca desiste. É um jogo que até tinha ali os condimentos às vezes para poder correr mal, no sentido que há aquele lance do Gabri Veiga que a bola vai à trave, que era um golão e que falha.
7: Sim.
3: Depois tem o revés do penalti que deixou a equipa claramente nervosa até pela reação que os jogadores têm. O penalti que é concretizado e o Porto mesmo assim parece que pôs o nervosismo de lado, não é? E vai e diz, não, agora é para ir para cima e para resolver isto.
8: Exato, isso é uma das coisas que o Porto conseguiu transportar da época passada. Nós na época passada víamos muito isso. O jogo do Braga é um bom exemplo.
3: Muitas recuperações.
8: O Porto conseguia recuperar, conseguia mesmo não
7: muitos
8: jogando
7: golos nos últimos minutos.
8: Sim, mesmo não jogando bem, conseguia ir para cima deles e conseguia vitórias nos últimos minutos. E o Porto, não foi muitas vezes que o Porto teve em desvantagem, isso é também verdade, mas quando teve, conseguia sempre ir para cima e recuperar. E é uma das coisas que está a conseguir transportar para este ano e que muitas vezes se nota nas equipas quando no primeiro ano corre tudo maravilhosamente, no ano a seguir as coisas já não são.
3: Perdem aquela fome.
8: Sim, perdem aquela fome, já tiraram a pressão de cima, já relaxam. relaxam inconscientemente, já relaxam um pouco mais. E eu estou a ver que o Porto, nos jogos que eu vi até agora, a fome mantém-se, a garra mantém-se, a intensidade está-se a manter.
3: O acreditar, eu juntava a isso, tu disseste o acreditar.
8: E só me tem dado boas impressões daquilo que tenho visto agora. Parece-me uma fotocópia do ano passado.
7: Também os adversários estão a ajudar, não é? Os adversários não foram os adversários os que o Porto tem apanhado. São os adversários diretos, vão alimentando. Né? Fica a perder pontos na primeira jornada, o Sporting eles vão se alimentando.
8: Isso pode acontecer. Sim, isso alimenta, mas isso, alimenta. Isso são coisas,
7: claro.
8: Coisas.
7: O Porto alimenta-se muito também, claro, da claro. Liderança. O Porto, quando está na liderança,
5: é difícil
7: tirar.
8: Claro que sim, claro.
7: E os adversários estão-nos a dar
5: a bebes.
7: Sim. É muito mais fácil.
5: Claro. E o Porto vê-se, sofre 1-0 e partiu logo para cima e empatou pouco tempo depois. Sim, portanto, sim. O Porto vê-se que quer ganhar.
8: Sim, sem dúvida. Sim.
3: Muito bem.
8: Sem dúvida.
3: Zé, uma análise a estes dois jogos do Porto.
7: Olha, eu fui interrompendo o Ricardo e acho que fomos fazendo a análise os três em conjunto.
3: Alguma coisa que queres acrescentar então?
7: Opa, não, acho que efetivamente o que se nota é que o Porto, mesmo sem jogar bem, continua a ganhar. Ou mesmo quando não joga bem, ganha no campeonato. E os jogos vão passando e a gente não os vê eles a perderem pontos. Se eu acho que continua, não acho que seja um futebol atrativo, mas também já não o achava o ano passado.
3: Mas extremamente eficiente.
7: Isso sim, concordo. Extremamente eficiente, acho que é mesmo aquilo que define. Este Porto do Farioli é isso. Depois tem alguns jogos que efetivamente joga bem, mas no geral mantém ali os serviços mínimos, mas os serviços mínimos cumpre sempre, não tem falhas. Na Champions foi o que acho que foi um jogo normal, o mais normal. Se falássemos em 10 pessoas, 9 diriam que o Porto iria perder, seja por 1, por 2, claro, ou o que fosse. Portanto
8: era o esperado.
7: Se acontecesse alguma coisa bonita, era bom.
5: Mas tu sabes, eu acho, por exemplo, os grandes da Champions atendem a facilitar um bocadinho no início, e agora já perceberam que com esta competição não podem facilitar assim tanto, ou seja,
7: não sei,
5: tirar um bocadinho o pé do acelerador.
7: Quem foi os últimos dois campeões da Champions?
5: Foi o Paris Saint-Germain. E o que é que aconteceu ao Paris Saint-Germain quando foi ao Valado? Perdeu 2-1.
7: Sim,
5: e porquê? Porque será desvalorizou um bocadinho.
7: Mas o que eu estou dizendo é que eles foram campeões e o Paris Saint-Germain nas últimas duas edições teve na fase, teve para ser eliminado em todas elas.
5: Exato.
7: Portanto, eu acho que é o contrário daquilo que tu dizes. Eu acho que eles nesta primeira fase da Champions aproveitam para descansar os atletas que vêm das férias e do campeonato, fazem uma gestão e só começam a jogar a partir de dezembro.
8: Desde que passem 16º,
7: é isso.
8: E isto a falar dos tubarões.
3: Sim, e foi ano mundial, não nos podemos esquecer desse acréscimo no desgaste dos jogadores.
8: Sem dúvida.
3: E há poucas equipas na Europa que não mexeram assim tanto nos plantéis. O City é um bom exemplo disso, que mexeu muito, mas houve muitas inclusive. Equipas a mexer muito nos plantéis, houve uma grande circulação de jogadores. Luís, queria ouvir também a tua, se tens alguma coisa a acrescentar, e queria só deixar uma provocação também em relação ao Porto, que é a importância destes dois centrais, não só defensivamente, mas valeram já alguns pontos este ano.
5: É impressionante, são jogadores que dão consistência.
3: Deixa-me só acrescentar, que eu não conhecia até eles virem para o Porto, meia culpa seja dito, nem um nem outro estavam no meu radar futebolístico. Eu sei que vocês, o Zé principalmente, que eu conheço melhor, têm sempre um monte de jogadores que eu não conheço, mas
7: dois centrais e o outro atrás, é que parece o Triângulo das Bermudas.
5: Mas desaparece tudo lá, não é?
3: O Diogo Costa está
5: um guarda-redes fantástico. E eu vou dizer, eu
7: já tudo conheci... segue na Europa, ninguém vem buscar o homem.
5: O Ricardo agradece.
8: Já vieram buscar o Mora, com muita pena. Deixa o Diogo.
7: Não, vieram buscar o Mora. O Mora foste tu que o burras. São coisas diferentes.
8: Alguém veio buscar, a gente deixou.
5: Mas gosto muito, principalmente do Bernaré, que acho que está uma consistência fantástica. Acho que é para mim é o patrão daquela defesa. É um jogador fortíssimo, é difícil passar por ele, e é daquele que verga, mas não parte.
7: Tem que mudar aquele penteado.
5: Mas é um grande jogador, e obviamente uma equipa atrás que tem segurança, não é? que sabes que podes atacar mais à vontade, que atrás tens jogadores que tratam daquilo, não há hipótese.
7: Ricardo disse isso, é muito raro ver o Porto a perder.
5: É isso?
3: Sim. O Porto seis jornadas sem um gol sofrido. Sim, sofreu agora o primeiro com o Casa Pia.
5: Não, sofreu antes com o Moreira.
6: Não lembro bem, Ricardo, mas tu vejo os jogos todos na época passada. No quantos jogos é que eles sofreram dois gols?
3: Assim.
6: Muito raro.
8: Muito raro. Então quase não marcavam os dois gols, quanto mais sofrer. Eles ganharam muitas vezes 1-0, que a gente falou nisto aqui várias vezes. Quanto mais sofrer.
6: Sofrer dois gols é muito. Não me lembro.
5: Mas já agora, eu acho que o grande problema do Porto é que não teve um adversário no ano passado na Liga Europa assim como o City. Sim. E o nosso campeonato é fraquíssimo, portanto é uma equipa que está quase sempre ao ataque. Este ano já está mais consolidado e já se vê a diferença, e depois apanha uma equipa como o City que pega no jogo. Sim. E eles andam a correr atrás da bola e é, sim, difícil fazer frente a equipas dessas, não é?
3: Daí a minha provocação que as declarações do Farioli têm, sim, ali um sustentar a equipa para não deixar ir abaixo, uma equipa que está habituada a ganhar.
5: É mais por causa disso, acho.
8: A ganhar e da maneira como joga, porque claro, o City fez ao Porto, o Porto faz todas as
5: coisas. É isso.
3: Exatamente.
8: Então os jogadores trocarem o chip e estarem dentro de tempo
5: a pensar. O que é que aconteceu, não é?
8: O que é que eu estou aqui a fazer?
5: Exato.
8: Com 30% de posse de bola.
3: É que eu ando a correr atrás da bola, que não foi para isso que eu treinei.
8: Não é fácil.
3: Muito bem, então vamos mudar o bico ao pré, como se costuma dizer, e começar a falar do Benfica. Numa semana em que tivemos o Benfica-Gil Vicente, jogo difícil, e em que vamos ter o Milan-Benfica, a recordar aqui bons velhos tempos de finais de Champions.
6: Sim, acho que o nosso presidente joga a primeira parte num e a segunda parte com o outro. Olha, é ali como o Luís. Na primeira parte veste a do Benfica, na segunda veste a do Milan. Jogo contra o Gil Vicente. Primeira parte, o mesmo estilo daquilo que tenho visto no Benfica, a jogar bom futebol, a produzir muito, a concretizar pouco, e depois começa, pode ser a vir a longo prazo, pode ser muito penalizado por esta pouca taxa de eficácia. Em arranque da segunda parte, para mim foi o pior arranque de segunda parte do Benfica desta época, daquilo que eu vi. Entrámos mal,
3: cansados já.
6: E depois o jogo complicou-se. Felizmente, depois temos lá ali o, como diz o outro adepto do Benfica, o Saúl das Pampas, que neste momento tem estado a desequilibrar muito os jogos do Benfica, e conseguimos, in extremis, salvar o jogo, que eu já estava ali a achar que provavelmente poderíamos perder outra vez dois pontos em casa. Se tem gostado de ver o Benfica jogar esta época, tenho gostado mais, admito, porque acho que quando jogamos bem estamos mais próximo de ganhar. Como quero ver agora os jogos a doer Milan, jogos a doer Porto, para ver se estes bons sinais e esta identidade que eu acho que se está a tentar criar, se efetivamente é só sol de pouca dura, ou se poderá estar aqui a criar alguma coisa bonita.
3: Achas que dois resultados negativos nos próximos dois jogos põem em perigo o processo?
6: Não, acho que o jogo contra o Milan não tem grandes expectativas. E aliás, eu até estava à espera que ele rodasse a equipa. Acho que não era necessário o Benfica estar a apostar neste jogo contra o Milan, na minha opinião. Acho que o Benfica tem que apostar é no campeonato, fazer como fez o Farioli o ano passado, consolidar, ganhar, tentar ser campeão nacional. Mas nós temos este complexo de grandeza e queremos sempre dar um passo maior que a perna. O Benfica não é campeão há não sei quantos anos, e queremos logo, já estamos a querer ser campeões de tudo. Contra o Porto, acho que sim. Acho que esse sim é um jogo importante, sobretudo porque perdemos dois pontos na primeira jornada. Se tivéssemos taco a taco, ir ao Dragão é um jogo difícil. Contra o campeão nacional, que tem uma equipa consolidada, que não mudou de outro treinador, acho que não vai ser um jogo fácil.
3: Deixa-me fazer só uma pequena provocação antes de passar ao Luís. Para este ano,
6: Saúde das Pampas.
3: Em meio ano vem da polémica toda que tivemos com no jogo com o Real Madrid, um jogador que até era apontado por muitos como imaturo, refilava, levava cartões inexplicavelmente, e de repente surge nesta nova época, ainda não surgiu mais tarde porque teve castigado inclusive em jogos da Europa, e surge como uma das bandeiras do novo Benfica.
6: É verdade. Eu até tenho aqui algumas insights que acho que o Mourinho anda a mostrar ao Vini como é que se marca golos daquele lado. Anda-lhe a dar alguns vídeos como é que se marca golos ali daquele coisa. A verdade
7: é que o miúdo não foi fácil, passou ali, como é óbvio, com essa situação com o Vini, passou momentos desagradáveis, a nível mundial, não é? Com muita exposição mediática. A verdade é que ele, ao que parece, pelo menos aquilo que a gente pode ver neste momento, trabalhou em silêncio e agora está a querer mostrar que pode ser um jogador de classe mundial. Não estou já aqui em bandeirar a arco a dizer que é. O Sheldrup, ano passado, com o Mourinho, faz 6 meses fantásticos, e não foi por causa disso que está nas melhores equipas do mundo. Agora, efetivamente, até ao momento, no Benfica é ele que é o desequilibrador e é ele que faz grande moça, ele, Pavlidis, e olha, que se mantenha assim, e que faça uma época fantástica. Okay. Tem uma coisa que eu não estava a contar do Prestiani, que era um jogador que eu achava que tinha pouco golo, e neste momento é dos melhores marcadores da liga.
8: Tem 5 já.
7: É isso. Ou seja, um jogador com 1,5 metros de gente. Está a fazer uma coisa que o Benfica não tinha há muitos anos, que era quem rematasse de fora. O Benfica tentava sempre entrar com a bola, como se costuma dizer, dentro da baliza, fintar os postes, a barra, e mesmo assim não chutava a baliza. Não. E acho que traz muito ao Benfica.
3: Ok. Luís,

0: jogador. Portanto, se era essa a pretensão,
1: eu vou dizer, eu acho que ele não contava nada com ele, ou não sei se ele tinha visto-o jogar ou não, mas para ele dispensar um jogador já com o campeonato em andamento e emprestar não, possibilitar que ele jogasse um Mundial de Sub-20, achei estranho. Acho é que ele fez um grande Mundial Sub-20, mostrou o bom jogador que é e tem obviamente vindo a ganhar o
0: mas
1: lugar.
0: Também se me perguntas a mim enquanto benfiquista, se eu esperava que esta progressão ou que ele começasse a época desta forma, eu também não esperava. Acho que é um jogador que tem características que o Benfica não tinha, que é um desequilibrador e sobretudo um jogador sem medo. Muitas das vezes o Benfica era, olha, eu falei nisso no jogo da seleção, faltava aquele jogador que vai para eles sem medo, é muita tática, muito certinho, muito posicionamento, muita
1: acho,
0: coisa,
1: eu
0: mas
1: acho
0: não.
1: Que é o contrário, os jogadores sempre teve lá, acho que agora tens um treinador sem medo e que vai ao ataque, o Marco Silva
2: treinador,
1: o Marco Silva conteve.
0: Epa, não, eu não consigo perceber isso, porque o Seldrup nestes últimos 6 meses com o Mourinho assumiu o papel do Prestiani, fazia muito esse papel do sair sem medo, portanto não era por causa
1: e o Mourinho também não viu isso, que era para ser vendido, mas felizmente para o Seldrup jogou um jogo bom e já não foi para a Bélgica, não é?
0: Portanto, ele gosta muito do teu clube, por acaso. O Sheldrup costuma fazer uma boa exibição.
1: Costuma, é verdade. Mas o que eu estou a dizer é, eu acho que os jogadores vingaram apesar de Mourinho.
0: O Jani Cata no Patroc.
1: O Marco Silva é um treinador de ataque e está a tirar o medo dos jogadores de se traírem e está a proporcionar futebol de ataque, que é como estás a dizer, este ano estás a gostar do futebol do Benfica.
0: Mas não tem a ver diretamente por ser o ataque. Acho que
1: a equipa está mais equilibrada.
0: Tu vês vejo uma identidade.
1: Exato. Que não vias antes.
0: Aqui o Ricardo, independentemente de eu gostar ou não gostar do estilo de jogo do Farioli, mas nós sabemos como é que o Farioli
1: é aquele
0: joga.
1: Estilo,
0: é
1: claro.
0: Aquilo.
2: Sim, consegues perceber o que
0: consegues.
2: É.
0: Consegues. Eu passei anos, épocas no Benfica, em que nada, era um... Olha, era pôr lá 11.
1: Mas é porque vocês faziam duas pré-épocas, era a primeira e era quando o primeiro treinador era despedido à sexta jornada.
0: Certo,
1: não é?
0: certo.
1: Portanto, então, assim é difícil teres uma equipa. Este ano que tens um treinador de início e, na minha opinião, um grande treinador, é muito mais fácil de ver a equipa a jogar à bola, se calhar, com muito menos investimento que nos outros anos.
0: Um treinador de início, mas que já veio com um mês e meio de atraso, porque já estás a esquecer da novela Mourinho. Portanto, isto é tudo giro quando resulta, não é? Mas isto é...
1: Mas escolher a pessoa certa ajuda.
0: Ajuda-me, mas eu também ainda não tenho a certeza que seja a pessoa certa. Eu gosto, estou a gostar de ver, mas...
1: Sim, eu também não estou a dizer que vai ser campeão, atenção. Mas estou a dizer que vês muito mais Benfica.
3: O Zé ainda está na fase dos curtos, ainda não sabe se é para namoro.
0: Isso, já não tenho idade para me entregar logo assim. Eu sou romântico, é verdade, gosto do futebol romântico, mas não é assim.
3: Ricardo, em relação ao Benfica...
2: Sim, olha, eu não vi o jogo, estava a trabalhar, mas vi hoje a hora do almoço, vi o resumo alargado. E como, pegando ali nas palavras do meu primo, que ele estava a dizer que o campeonato português é fraco, e realmente é a melhor coisa que pode acontecer a pior coisa que pode acontecer a um clube pequeno é marcar um golo aos 10 minutos. Foi o que aconteceu ontem. Marcou um golo aos 10 minutos, esse que levou um arraso que, pá, pronto, e não levou 5 ou 6, porque, enfim, o Benfica não fez o melhor dos jogos, mas caiu em cima deles e podia ter feito 5 ou 6 golos.
1: A segunda é que demorou a entrar.
2: Pronto, exato. Mas mais cedo ou mais tarde havia de entrar, e seja com penalti ou não, mas aquilo é quase inevitável. Quando isso acontece, é quase inevitável.
0: Ficaste com essa ideia ao ver este jogo?
2: Eu vi o resumo alargado, sabe como eu estou a dizer? Estavas a dizer há bocado que o Benfica falha muito na finalização. O Benfica já tem algum quase 30 golos, não é?
0: Mas mesmo assim, para aquilo que tem produzido, tem falhado.
2: Pronto,
0: isso
2: é outra coisa. Mas tem farta-se marcar golos. O Pablo já leva 14 golos. Acho que é uma coisa que...
3: Pablo Lidis leva neste momento metade dos golos que marcou nas últimas duas épocas.
2: Pronto, eu estou a ver os jogos do Benfica e o Benfica está a marcar muitos golos e está a ser muito ofensivo e está a criar muita...
1: O Zé ainda não está a cair na real.
2: Está
1: em fase de ligação.
2: Está com o pé atrás ainda, mas...
0: Bom, parece-me que já estão aí todos cheios de cagufa, não? Querem ver?
2: O Benfica tem marcado muito golo, isso é verdade.
0: Pronto, você já está a justificar a derrota no Dragão. O Benfica tem marcado
2: muito
0: golo.
3: A gente já chega à divisão, calma.
2: Não, o Benfica com o Gil Vicente, pá, pronto, foi tantas vezes o Cantor vai à fonte que vai partir. E o Benfica está com uma equipa, pá, tem vários jogadores, pode rodar jogadores.
0: Isto é um ponto que pode ser fundamental.
2: Pronto, em relação ao Gil Vicente, depois fez as substituições, os jogadores que entram têm qualidade e também justificam, e a vitória acabou por ser normal. Chegou tarde, de penalti, e depois ainda houve aquele golo do Prestiani de fora da área, um bom golo, mas a vitória foi normalíssima, merecida, suada, foi difícil.

0: difícil, mas foi, acho que foi natural, foi natural. E em relação, só para acabar, em relação ao Milan, eu não sei se o Marco Silva não vai rodar a equipa.
1: Era o que eu faria.
0: Eu acho que sim, porque assim,
2: não, ele é o primeiro o Gil, jogo. Então vai-me pôr o Enzo em vez do Palhinha.
0: Ah, isso é um.
3: Eu acho que aí, vocês não acham que aí foi para ganhar dois jogadores para a mesma posição sem arrasar completamente um?
0: Uma gestão, aquela gestão também emocional, é talvez. Sim, eu acho que sim. Não me admira nada do.
2: Então vamos ver quinta-feira.
1: Mas agora deixa-me dizer uma coisa: o Bruno Lares jogou um jogo com o Bayern de Munique fechadíssimo, porque geriu o jogo para jogar a seguir com o Porto. Toda a gente
3: fechadíssimo, é, por favor, jogou com os jogadores atrás da baliza.
1: Toda a gente o insultou do Benfica, que o Benfica não podia jogar assim, pois o Benfica assim ia dar 4 ao Porto, no, 3 dias depois. Portanto, se calhar ele até tinha razão.
0: Porto, do Anselmi.
1: Do Anselmi, exato.
0: Tens que referir isso, sempre
2: exato,
0: isso.
2: É isso, é do Porto, do Anselmi até o Carcavelos. Exato. Mas peço desculpa ao Carcavelos, que merece todo o respeito. Mas... é que tu estás a dizer o que acho que todos aqui estamos a dizer, que o Benfica devia rodar. Claro. Agora que eu acho que não tenho a certeza que vai acontecer, claro, porque o Benfica tem sempre este lírio de grandeza que é para chegar lá.
0: Mas eu acho que é inevitável que a cabeça dos jogadores e do treinador está no Dragão. Acho que isso é inevitável. Sim. Eles próprios sabem que a Liga Europa é a primeira jornada.
1: Claro, ainda tem mais 7, portanto.
0: Ah, é a primeira jornada. É claro que eles são profissionais e vão dar tudo em campo, nem isso está em questão. Okay. Mas a cabeça dos jogadores está no Dragão. Acho que isso
3: é racionalidade, não é?
0: Claro, acho que isso é natural.
3: Bom, o tempo corre assim bastante rápido e portanto temos que passar aqui para o nosso Sporting. O Sporting teve um jogo a meio da semana com o Galatasaray, com um percalço logo no início do jogo, mas depois lá as coisas resolveram, e um Famalicão que com um percalço no final do jogo.
1: Exatamente.
3: Por acaso com o mesmo ator, não é? Exato. Luís, conta-me tudo.
1: Olha, ver o Sporting é daquelas coisas que o Zé Batista diz que eu vou começar a chorar, mas daqueles golos sofridos que só acontece ao Sporting, não é? Tanto um como outro. Portanto, o primeiro golo é de um lançamento em que o Quaresma desvia para a baliza, o Rui Silva tenta salvar-se.
2: Golos a nível de, era o que? O Pavlidis e a seguir é o Inácio, não é?
1: Com os autogolos.
2: A nível de golos está o Inácio logo a seguir.
1: O Sporting tem uns 20 minutos iniciais com o Galatasaray muito maus, estavam completamente à deriva. Depois foram começando a equilibrar, tiveram uma ocasião que marcam um golo anulado, pronto, não contou, mas deu para aquilo virar o chip. Conseguem empatar, já a jogar melhor, e a segunda parte, pronto, dominaram o Galatasaray, que começou-se a perder em picardias e aquelas equipas turcas anárquicas taticamente, e depois...
4: Pronto. Achas que aquele título que deram ao Ribores do Guardiola de Mirandela não bate certo? A verdade é que o Fiaz faz a melhor... época da história do Sporting na Champions.
1: Sim,
4: ano passado.
1: Chegou a casa de final.
4: Estavas tu a dizer que o Porto não tinha jogadores de Champions. O ano passado o Sporting tinha jogadores de Champions?
1: Tinha. Claro que sim.
0: Os do Ruben Amorim.
1: Já tinha jogado os do Ruben Amorim. É que eles tinham dado 4 ao City, por exemplo.
4: Alguns, não, muito poucos.
1: Tinha sido o Joker, a gente do Luís Suárez, essencialmente.
4: Não, mas os outros também não
1: os
4: tinham.
1: Os outros já tinham. Já tinhas Trincão, tinhas o Pote, tinhas o Diamandé, tinhas o Ullman, o Inácio.
3: Trincão foi jogar as Champions para a Arábia. O Pote foi jogar as Champions para a Fiorentina.
1: Não. Ele está a dizer da experiência da Champions. Este ano é que não temos tanta experiência de Champions, que muitos saíram. Mas no ano passado, sim, tínhamos jogadores já com alguma tarima. E acho que isso notou-se.
3: E Luís, o que é que aconteceu a Famalicão?
1: A Famalicão é aquela coisa, quando não tens fome e quando não tentas matar o jogo, metes-te a jeito, não é? Portanto, o Sporting entra com aquele do deixa andar, logo se vê, depois acaba por marcar o gol que é anulado do Flávio Gonçalves, e eles perdem-se ali com aquilo e do penalti do Araújo, e se calhar focam-se nessas coisas em vez de tentarem jogar à bola, começam-se a dispersar. O Famalicão defende bem, ainda tem uma outra ocasião. Na segunda parte, fazem um 0 de penalti, tipo o jogo está ganho, né? Que o Famalicão não está a jogar assim nada de especial esta época. Metem-se a gente, um lance fortuito e é o empate.
3: Oh, Luís, deixa-me perguntar-te uma coisa em jeito de provocação, e eu ouvi também o Ricardo e o Zé, que é: o Sporting não desligou já vezes demais em jogos?
1: Sem dúvida, concordo. Sem dúvida.
4: Eu estava a ver uma estatística, o Rui Borges é o 16º jogo que começa a ganhar e não consegue
1: ganhar. Vi-se com o Estrela, vi-se com o Guimarães, e às vezes desliga no início, desliga no meio, desliga no fim, aquilo nunca estão focados, parece que nunca estão ligados à corrente.
0: Ontem nunca ligaram, pelo menos.
1: Exato, ontem foi um jogo em que pensavam que mais cedo ou mais tarde a camisola ia ganhar o jogo, e isso já não funciona assim mesmo, que obviamente que o campeonato seja mais fraco. Tinham jogado 3 dias antes, talvez um cansaço, mas tem que ter plantel para rodar.
3: Mas é uma coisa que já aconteceu outras vezes e nem sequer havia Champions ainda, não é? Não,
1: sim,
3: não,
1: sim. Desligam completamente.
3: E parece que a equipa deixa de estar ligada à corrente, como a gente costuma dizer.
1: E assim, não, obviamente, não faz sentido. Acho é óbvio que se metem a jeito para perder muito mais pontos assim, sem...
2: Uma equipa muito jovem e...
1: Houve, obviamente, muitas mudanças e o Sporting está a pagar também.
2: Eu quando
1: também
2: digo jovem, é de idade também. E acho que essa também dá uma certa... Falta, se calhar, uma certa maturidade dentro de campo.
1: Mas se calhar, às vezes até os mais experientes é que estão ali, se calhar os jogadores ali a falhar que não deviam.
0: Falta
1: ali
0: uma voz de capitão.
1: Mas quando
3: a gente falava a semana passada disso, exatamente aqui de...
2: Mas habitualmente, que estudávamos, acho que são esses jogadores mais velhos, desculpa.
3: Só para que estávamos a semana passada, se não ia faltar ao Sporting com tanta mudança e com tanta saída dos jogadores experientes, se não ia faltar aquela voz quando é preciso pegar e dizer, epá...
1: Mandar dois berros e bora jogar.
2: Nem que seja mesmo. Disseste tudo. Eu acho que resumiste muito bem. Acho que mesmo que não seja para não desligar a ficha. É precisamente aquela.
1: Falta 5 minutos, aguenta. Vá, deem tudo agora.
2: Um João Moutinho desta vida. Exato. Que é o que faz no Braga.
1: Sim.
2: Se calhar olha o Nuno Santos no Sporting.
1: Sim.
2: Mesmo estando no banco.
1: Exato.
2: Se calhar se lhe fazia esse papel.
1: Sem dúvida. E agora o Sporting, claro. Está claramente órfão desse tipo de liderança.
0: Falta ali um jogador com esse perfil que tinha, se calhar, o Yulmat.
1: O Yulmat, claro.
0: E o Gonçalo não é jogador. Já está visto que não é.
2: E achas que existe... isso também é reflexo de ainda haver alguma... um mau ambiente no plantel do Sporting? Ou achas que não há?
1: Eu acho que, obviamente, se houve mau ambiente com tantas saídas, acho que aquilo já deve estar muito mais diluído. Okay. Agora, eles são jogadores profissionais, eles têm que perceber ou querem ganhar ou não querem. Se querem chegar a Champions e querem estar lá todos os anos e se querem ser campeões ou não.
3: É certo, tinhas que ficar em quarto para não ir à Champions.
1: Exato. O terceiro só dá acesso ao playoff, mas pronto, vale o que vale. Mas pronto, acho que o Sporting precisa ali de uma atitude muito mais e o Rui Borges tem que ser mais interventivo no banco, porque fica ali à espera a ver e depois acontece.
3: Achas que conta da contratação, achas que não, as substituições não têm trazido nada de novo?
1: Este jogo já comecei a ver um Irancundo um pouquinho melhor, se calhar já é um bocadinho melhor que o Faye do ano passado, já jogou um bocadinho melhor, já gostei de ver ali algumas arrancadas, pronto, que nunca vi do Faye. O Silas Anderson, preciso de minutos para perceber o que é que vale, mas parece ter algum valor. O Dumbiá, depois de uma pré-época muito boa, ainda parece que está a arrancar outra vez, portanto, não sei. E o Altimir é um jogador que claramente está-me a convencer. Parece um bom jogador e acho que esse vai pegar destaque. Mas pronto, precisa de tempo para aquilo tudo germinar e fazer alguma coisa de jeito.
2: E desses jogadores que tu disseste todos, vês algum com esse perfil de liderança? É porque eu não vejo nenhum desses com perfil de essa voz de comando que o Sporting precisa.
1: Eu, como parece ser, se calhar, uma futura voz de comando, parece-me ser o Altimira. Do que ele joga e
0: já
1: da maneira.
0: Já tem outra tarimba também.
1: Da maneira como ele joga e como ele parece que fala ali com os colegas, espantaria-me se não fosse ele daqui a algum tempo já um dos subcapitães.
3: 26 anos, Liga Espanhola.
0: E na Suna, no Betis.
2: E não te parece uma réplica barata do Palhinha?
1: O Altimira. Não. Não, se calhar o Palhinha é que é a réplica cara do Altimira. Porque o Palhinha é um jogador.
2: Não, isso só estou a dizer porque a vossa primeira opção era o Palhinha. E depois não quiseram esperar e foram buscar o Altimira. Só nesse sentido é que eu disse que seria a réplica. Não estava aqui a avaliar.
1: Neste momento, não estava a avaliar a qualidade
2: futebolística.
1: Olha, neste momento vou-te dizer, gosto muito do Altimira e se foi só em termos da idade. Acho que fizeram um bom negócio com o Altimira, tentado a jogar bem. Eu também gosto muito do Palhinha e disse que era um grande jogador e não me importava nada de o ver no Sporting antes de.
2: Mas penso que. Eu estou a dizer é que aquilo que tu disseste.
1: Que era um jogador que tinha tarimba de capitão e voz de comando.
2: É nesse sentido que eu estou a dizer. Esta picardia foi precisamente isso. Porque estás a dizer que falta isso ao Sporting.
1: É isso mesmo.
2: E isso, um jogador.
1: Como o Palhinha trazia de certeza.
2: De tudo, sim, não é? Claro, ou seja, claro. Não havia ninguém que dormisse ali.
1: Sim.
2: E, portanto, entre o.
1: A esse nível era fundamental.
2: Entre o que deve e o que poderá, não? As contas depois fazem-se no fim, não é?
1: Se o Sporting for campeão e vai dizer que foi o melhor negócio de sempre, se não for o Benfica, fomos sempre, não é?
3: Resumir um campeonato está com a tradução do Palhinha, parece. Mas pronto, como o nosso tempo voa, como eu já disse, vamos aqui só num minutinho para cada um fazer aqui um rescaldo também da semana do Portimonense. depois de um início de época bastante auspicioso, 3 derrotas seguidas, 2 delas em casa, e portanto, tanto Tondela e Leixões em casa e Leiria fora. Como é que viram esta derrota e 9 pontos perdidos em 3 semanas, sendo que agora a segunda liga vai parar um mês quase?
1: Se calhar, posso começar eu? Acho que o Portimonense começou e levou muitas expectativas. Eu vi em casa o jogo com o Vizela, fiquei agradavelmente surpreendido. O Portimonense deu uma tareia ao Vizela, como há muito tempo eu não via ninguém levar em Portimão, né? Aquilo deu-me boas expectativas e tu queres ver. É assim, o jogo com o Leixões claramente foi uma equipa mais matreira e a gente não soube sair dali. O jogo com o Leiria, podíamos se calhar até ter ganho e nem um pontinho conseguimos trazer, pronto. E o jogo com o Tondela, eu acho que é falta de experiência, falta-nos alguém lá à frente para marcar um gol para finalizar bolas e não podemos cair na matreirice das equipas mais tarimbadas, pronto, temos que ganhar ali algum calo porque... Mas pronto, o jogador escorrega e depois é o 2-0 e pronto. Mas acho que o Portimonense este ano vai ter outra época para lutar pela manutenção e lá ver se a gente safa, que as expectativas iniciais já foram.
2: O que eu, só para acabar, é que eu acho é que o Portimonense começou bem mais para o que esperava. Eu já nem digo criar expectativas, eu acho que a expectativa aqui, o objetivo da época era
1: a manutenção.
2: Mas
1: é, depois de ver o jogo com o Vizela, eu fiquei mesmo agradavelmente surpreendido, porque o Vizela tinha sido as melhores equipas do ano passado da segunda liga.
2: Eu acho que as derrotas, estas 3 derrotas,
1: mataram um bocado.
2: São naturais.
1: Sim, eu sei que
2: neste momento tens, né, se calhar tens 6 pontos.
1: 7 pontos, estás ali a meio da tabela para baixo. Foram as 2 vitórias em Penafiel, que foi a única derrota do Penafiel.
2: Se não fosse esse começo,
1: estavas em último,
2: não é? Não, se não fosse esse começo e dissesses que estavas neste momento a meio da tabela,
1: estavas contente.
2: Isso.
1: Exatamente. Neste momento dizia
2: assim: olha, estamos a começar menos mal a época.
1: E podiam ter ganho o Benfica B, ficou o empate que o Benfica B empatou no fim, mas pronto. Foi um bom começo de época. Agora é que pronto,
2: parece que. Eu acho que a equipa também é toda. Ainda é muito nova, não tem ali também praticamente.
1: Falta um ponto de lança para pelo menos que marque gols.
2: Concordo. Na segunda liga é fundamental.
3: Né? E faltam 2 ou 3 tipos com muita experiência de segunda.
1: Exato.
2: O descansado, o nosso Vítor Oliveira, sabia perfeitamente fazer equipas para a segunda liga. Não é? Claro. E ele dizia sempre: é um bom ponto de lança. E matar o campeonato até dezembro.
1: Exato.
3: Ricardo, e tu, como é que viste a semana do Portimonense?
5: Olha, vou ser sincero, eu ainda não tive tempo para ver o Portimonense porque jogam a horários que eu não consigo acompanhar por causa do trabalho. Mas eu ouvi o relato do Luís Bento na Albora FM agora do último jogo. Daquilo que eu consegui perceber, foi mais um jogo igual àqueles do ano passado. Muitos erros individuais, muitas perdas de bola, falta de ligação de jogo. Pelo menos seguindo o relato, era isso que acontecia. Porque pouco conseguia criar, pouco conseguia produzir. E isto é mais do mesmo que a gente falava aqui o ano passado. Vamos ver, ainda está muito no início. O Mister também é novo, isto é tudo novo para ele também. Agora é que ele se calhar está a perceber no que é que se está a meter. E eu acho que este mozinho se calhar vai fazer bem.
1: Exato, depois destas
5: 3 derrotas, acho que este mozinho vai-lhes fazer bem.
3: Pode ok. Ser.
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3: Com 4 tendências, o Porto com 4 tendências foi já para abrir aqui o clássico e o Sporting apenas com 3. E portanto, vamos falar primeiro do Milan Benfica, mas cá começando daqui para ali.
2: Milan Benfica, 1 igual.
5: Milan Benfica, 1-0 para o Milan.
1: Eu acho que vão fazer os dois, gestão vai ficar 0-0.
3: Muito bem. Castro Daire Portimonense.
2: 3-0 Portimonense.
5: 1-0 Portimonense.
1: 2-0 Portimonense.
3: Aí eu aqui vou dizer 5-0 Portimonense. Vocês estão a pedir muito pouco com o Castro Daire. Portanto, Sporting Arouca agora.
2: Sporting Arouca. Calma-se. Não, é porque vocês já sabem que eu tenho um certo gosto pelo Arouca e pelo Vasco Seabra. Mas, e acho que joga muito bem a bola. Mas é 2-1. 2-1 Sporting.
5: Não vale repetir, né? Não tem piada a repetir, né? Não, vou pôr então 3-1 Sporting.
1: 1-0 Sporting.
3: Muito bem. E agora, só para finalizar, Porto Benfica.
2: 0-1, portanto, 1-0 para o Benfica.
5: 2-1 para o Benfica.
1: 0-0.
2: 2-1 para o Benfica, peraí que eu me perdi aqui.
1: Sim.
3: Ok, muito bem, obrigado. E antes de irmos para a antevisão, vamos só aqui à minha provocação da semana, rápida.

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1: Então, tenho aqui um minuto a dar a cada um. Eu tenho uma provocação. Eu vou mudar aqui o que tínhamos combinado, só para parecer assim mais. E portanto, o que eu queria saber é se tivessem que ir buscar um jogador a um dos outros dois grandes, quem era e porquê?
2: Ora, isso é para o nosso clube, certo?
1: Claro.
2: Eu iria buscar Diogo Costa. E porquê? Acho que é fácil. Acho que neste momento é a posição que na minha equipa que não temos um jogador à altura dos Pergaminhos do Benfica.
3: Eu? Bom, para mim também é fácil. O Maxi Araújo é o melhor defesa esquerda em Portugal e nós no Porto não temos defesa esquerda. Ah, temos dois que vale por um. Aquilo é...
2: Tiveste um que fazia os 100 metros rápido, há uns bons anos. Já, tu é atleta, não é?
3: Futebol de atletismo não é bem uma coisa, mas não, temos o Moura e o Zaidu, os dois não fazem um, portanto Maxi Araújo sem dúvida seria uma, e é um jogador com aquela garra que a gente gosta, não é? Olha, jogador à Porto, era esse mesmo que eu
4: ia buscar. Posso ir buscar um aos dois?
3: Não, e repara que eu não falei do ponta de lança, que não continuamos sem ter, porque, epá, o André Silva, ok, mas eu ainda assim prefiro o Maxi.
4: Eu era moço para ir buscar o Diogo Costa ao Porto e o Seldrup ao Benfica.
1: Ah, tu vais logo buscar um a cada um, só para boicotar aqui a situação. Muito bem. E tal como prometido, vamos à divisão do nosso grande jogo da semana que vem, o Porto-Benfica. Duas equipas em fases diferentes dos seus projetos. Duas equipas, o Porto que vem de muitos jogos sem perder, de uma consolidação. O Benfica que faz pela primeira vez 7 jogos sem perder desde há, salvo erro, 4 anos e qualquer coisa de seguida. E portanto, o que é que se pode esperar deste jogo no Dragão, de duas equipas tão diferentes, mas ao mesmo tempo com ambições muitas, o Porto de consolidar um título da época passada e o Benfica de correr atrás de um título que lhe foi já há tantos anos?
2: Olha, eu acho que eu estou à espera de duas coisas, de um bom jogo de futebol e de um jogo cheio de picardias.
1: Isso não é um bocadinho de contradição?
2: Mas a verdade é que eu acho que vai estar muito quente, e não é a temperatura no Porto, que agora já não deve estar assim tão quente, mas acho que aquilo vai estar a fervilhar.
4: Eu acho que pelo menos uma das duas deve estar.
2: Porque vimos, não é? O Porto, quando as coisas não correm bem, mantém aquela ideologia antiga. Ainda vimos agora, não é? O Túnel, agora com o Manchester City, não foi? Olha lá que o Rubem Dias tem ido ao ginásio.
4: O Rubem Dias está sempre alto também. O Fernandes também é igual.
2: Mas pronto, voltando ao jogo, tenho expectativa. Espero que o Benfica não perca a identidade que apresentou nestes últimos. Neste início de campeonato com este novo treinador. Não vai ser um jogo nada fácil. Acho que o Porto é favorito, joga em casa, é campeão nacional, tem a melhor defesa, o melhor guarda-redes, tem os adeptos. O Benfica vai ser um bocadinho aqui um underdog. Eu não estou a querer dizer que o Benfica vai entrar derrotado, nem que tenha expectativa que vá perder, até porque eu apostei que o Benfica ia ganhar 1-0. Mas não vai ser um jogo fácil, ou seja, os adeptos não vão pensar que vai ser sopas e descanso. Temos Prestiani, temos Seldrup, temos Pavlidis, acho que temos mais soluções neste momento a jogar bem, apesar de ser jogadores que já lá estavam, do que tínhamos à época passada.
1: Ricardo, e tu?
3: Olha, eu estou muito curioso para saber qual é que vai ser a postura do Porto em casa contra o Benfica, porque aquilo que nós conhecemos do Farioli do ano passado, os jogos contra os grandes, foi menos de um golo e meio nos jogos todos, e aquela postura de vamos ver no que é que isto vai dar, mas principalmente contra o Benfica do Mourinho, eu quero saber, e vou saber agora para a semana, se o Farioli o ano passado joga para não perder em casa contra o Mourinho ou contra o Benfica. Isso é que eu quero, isso é que eu vou, quero ver agora para a semana, como é que ele vai meter a equipa a jogar, se é para o 0-0 como jogou no, contra o Mourinho, porque estamos no início do campeonato à mesma como estávamos no ano passado, ou seja, esse pormenor é o mesmo. Agora, este Benfica não é o Benfica do Mourinho, este Benfica também não fica lá a ver no que é que isto vai dar. Pelo menos o que o Marcos Silva está a demonstrar é que é uma equipa com identidade, uma equipa que vai para cima, uma equipa que quer marcar golos e mais golos e quer ganhar os jogos. É isto que eu tenho visto. Estou curioso para saber qual é que vai ser a postura da

0: da equipa em campo. Eu, um pequeno à parte, as casas de aposta dão o Benfica como favorito, não sei se vocês já apanharam isso, mas dão o Benfica como favorito, e por alguma coisa deve ser, não é? Por alguma coisa deve ser, pela forma como as duas equipas, ou pela forma como eles veem que os treinadores metem a equipa a jogar. Não sei, porque é que o Benfica há de ser favorito, não sei. Eu acho que é um bocado por isso, porque pelo historial do ano passado.
1: Eu acho que não faz sentido nenhum o Benfica ser o favorito.
0: Pronto, olha, eu também não, mas alguma coisa tem que estar aí por trás. E não sei se é por causa do Frault, às vezes isso também mexe, não sei, não faço ideia. Mas isso também não interessa, é só uma à parte. Vai ser um jogo aguerrido, vai ser um jogo...
2: Dias,
0: sem dúvidas, isso não há como fugir, isso vai ser sempre. Mas eu apostei na vitória do Benfica porque eu costumo ser um gajo um bocado mais pessimista e depois ficar contente quando não tenho razão. Mas eu diria que vai ser um jogo muito difícil e acho que o empate não vai ser mau, até porque não estou a ver também o Marco Silva, porque tem dois pontos atrás, não estou a ver o Marco Silva também perder a cabeça e vamos para cima deles no Dragão, não estou a ver o Farioli fazer o mesmo, portanto eu acho que as equipas têm lógica, vão acabar se calhar por se anular um pouco,
3: e foi mas
0: não da forma como foi o ano passado. Isso eu não estou a ver. Eu acho que as equipas vão ser um pouco mais ofensivas, tentar um bocadinho mais, e não aquele jogo amorfo chato que vimos o ano passado.
2: Estás a pensar num jogo mais calculista, provavelmente, é isso?
0: Sim, de parte a parte um pouco mais calculista, mas não aquilo que vimos o ano passado de pá, não me toques, eu também não te toco e ficamos aqui os dois. Por isso, e não foi só com o Mourinho, foi também com o Sporting que isso aconteceu. Os jogos, houve um que acabou 0-0, o outro foi 1-0. Sim. Eram tudo, mas isto era tudo, não era dos outros, era de nós. Não era dos outros. Nós é que fazíamos o jogo ser assim. Ser um jogo mais calculista,
3: mais parado,
0: o ritmo mais lento, vamos tentar fazer um gol, mas se não conseguirmos, não queremos é perder. E eu falei disto muito o ano passado.

0: Isso era de nós, não era dos outros. Nós é que fazíamos o jogo ser assim. Ser um jogo mais calculista,
1: mais parado,
0: o ritmo mais lento, vamos tentar fazer um gol, mas se não conseguirmos, não queremos é perder. E eu falei disto muito o ano passado.

0: Isso era de nós, não era dos outros. Nós é que fazíamos o jogo ser assim. Ser um jogo mais calculista,
1: mais parado,
0: o ritmo mais lento, vamos tentar fazer um gol, mas se não conseguirmos, não queremos é perder. E eu falei disto muito o ano passado.
2: Não chegava lá. E estava aqui na minha cabeça, estava em Rui de Vanilla Serra.
3: Não, eu também, quando é que foi o Rui? Não passei quase de lado nenhum disto.
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3: E agora, dando um minuto a cada um de vocês para rasgarem à vontade, sem filtros. Luís, podes começar tu, força.
1: Olha, o melhor da semana, gostei muito da vitória das sub-20 portuguesas, que conseguiram passar pela primeira vez aos oitavos de final do Campeonato do Mundo. Ganharam a Costa Rica 3-0 e ficaram em segundo lugar no grupo, à frente da Colômbia, e agora, pronto, o que vier virá, não é? O primeiro lugar é impensável com a Coreia do Norte, mas fizeram um grande trabalho e fiquei muito feliz também pelo Jorge Fonseca ter sido medalha de prata e voltado aos pódios 2 anos depois, que ele já estava a precisar.
2: Que bom ouvir-te falar das modalidades.
1: Calma, não. É a parte boa, ainda boa para a parte negativa. E obviamente gostei da vitória do Sporting perante o Galatasaray e com um bom início de Champions. A parte fraca, não gostei obviamente do jogo do Sporting contra o Famalicão, achei aquilo de uma atitude impossível para quem quer ser campeão. E também mais duas coisas, acho estranho, ou acho como é que é possível 3 árbitros chumbarem nos testes físicos para serem árbitros da primeira divisão logo quando sabem que os têm que fazer. Portanto, acho que se calhar o Provença tinha razão e os árbitros são mesmo fraquinhos, não é? E achei muito mau tom o que tiveram a fazer ao Rubén Neves na Arábia Saudita, a insultar e a dizer o nome do Diogo Jota para se meterem com ele. Acho que no futebol devia haver alguns princípios, pelo menos, e esses acho que ultrapassaram claramente todos os limites.
3: Completamente de acordo. Ricardo, força-me.
0: Eu não tenho nada negativo, não vou. Isto é a primeira vez aqui da nova época, não trouxe nada negativo. O positivo, vou só deixar uma palavrinha para a estreia do Portimonense em futsal na Primeira Liga. Perdeu só 1-0 e fez uma excelente exibição. O treinador do Sporting no final do jogo rasgou a equipa toda completamente e a equipa
1: e elogiou do Portimonense.
0: Portanto, estão de parabéns e só auspicia se calhar uma grande temporada. Se não descerem, espetacular. Só deixar essa nota.
3: Que começa com os duas primeiras jornadas, Sporting Portimonense e Portimonense Benfica.
2: É verdade. Olha, para acabar, como já me estão a cortar o fio, o Gonçalves ocupou aqui os 3 minutos, só quero dar a nota e fiquei muito feliz do que de um Portimonense voltou a jogar 5 meses depois. Hoje o João Simões voltou da lesão e já se estreou na equipa B do Sporting.
1: Finalmente.
2: Portanto, 5 meses depois o João voltou a jogar e é sempre bom um menino de Portimão, que é uma das estrelas em exceções do futebol português, e só dar aqui o regresso aos campos.
3: Muito bem, e já que temos 10 segundos, agradecer mais uma vez ao Dr. Carranco e dizer que é um prazer ter-vos aqui e aprendo sempre imenso com vocês. E aos nossos ouvintes, muito obrigado e até para a semana.
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